0: sem a queda relacionada ao aumento da oferta e ao avanço das safras desses produtos.
1: Pão francês e óleo de soja, por outro lado, registraram variações acima de 2%, de acordo com o levantamento da Conab. Os preços mais altos são explicados pelo aumento da demanda global por esses itens, além dos possíveis efeitos climáticos do El Niño sobre a safra 2026-2027. Reportagem Graziele Bezerra.
2: No dia do Cerrado, foram divulgados novos dados sobre o desmatamento.
3: A perda de vegetação nativa recuou 19% em agosto, segundo os alertas em tempo real do DETER.
2: Também foi assinada a portaria que identifica as áreas prioritárias do Cerrado para a segurança hídrica.
4: Segundo o maior bioma do Brasil, o Cerrado ocupa um quarto do território nacional e é a savana mais rica do mundo em biodiversidade. Situado sobretudo no Planalto Central, também tem papel fundamental na disponibilidade de água no país, como explica Humberto Lúcio Lima, diretor-presidente do Instituto Arvoredo, que atua na preservação do Cerrado.
5: É o bioma conhecido como caixa d'água do Brasil, por possuir 3 aquíferos, abastecer 8 das 12 bacias hidrográficas que nós temos e ter mais de 131 mil nascentes. Então é um bioma extremamente importante, não só para as mudanças climáticas, também como para a água potável no Brasil.
4: E um novo levantamento divulgado pelo governo federal mostrou que 51% de todo o território do Cerrado é considerado prioritário para a segurança hídrica do Brasil. Com base nisso, foi assinada uma portaria que cria um sistema de áreas prioritárias de recarga hídrica no Cerrado. Os dados das principais áreas estarão disponíveis para gestores, pesquisadores e população em geral. A medida visa identificar e proteger regiões estratégicas para manutenção dos recursos hídricos. Como comentou o ministro do Meio Ambiente e Mudança do Clima, João Paulo Capobianco.
6: São vários estudos mostrando a redução da vazão nos principais rios do Cerrado. Esse dado das áreas prioritárias para recarga hídrica é algo absolutamente fundamental. Quando você apresenta, com base sólida em dados científicos, as áreas prioritárias, isso permite você organizar melhor os seus investimentos. É claro que todas são importantes, mas se nós temos recursos ainda não tão abundantes como gostaríamos, nós precisamos começar pelas áreas prioritárias.
4: Também nesta sexta-feira foram divulgados novos dados sobre o desmatamento no Brasil. Segundo informações do sistema DETER, Sistema de Detecção de Desmatamento em Tempo Real, do Instituto Nacional de Pesquisas Espaciais, os alertas de desmatamento no Cerrado caíram 19% em agosto, na comparação com o mesmo mês de 2025. A perda de vegetação nativa somou 238 quilômetros quadrados. Reportagem Gabriela Noronha.
3: O Ministério da Saúde confirmou 3 casos de sarampo em Tabatinga, no Amazonas.
2: Outros 2 foram confirmados em São Paulo, que já soma 32 pacientes esse ano.
3: O Brasil é considerado livre do vírus desde 2024, mas ainda registra casos esporádicos.
2: A vacinação é a principal forma de evitar a transmissão da doença. O imunizante é oferecido gratuitamente pelo SUS.
7: Após a confirmação nesta semana de 3 casos de sarampo no estado do Amazonas, o Ministério da Saúde intensificou as ações de vigilância na região. Os esforços são para interromper possíveis cadeias de transmissão do vírus. Os casos foram confirmados em Tabatinga, na fronteira entre Brasil, Colômbia e Peru. Os episódios ocorreram em pessoas que vieram da cidade de Alto Monte, no Peru, sem histórico de vacinação contra o sarampo. Além do Amazonas, o Ministério da Saúde mantém alerta para São Paulo, que registrou 32 casos neste ano, 2 pacientes confirmados esta semana. Medidas de vigilância sanitária e vacinação estão sendo tomadas e não há registro de circulação do vírus para além das cidades de Guarulhos, São Bernardo do Campo e a capital paulista, que registra 29 dos 32 casos. O Brasil é certificado como livre do vírus desde 2024, mas ainda registra casos esporádicos, principalmente relacionados à importação do vírus de outros países. O sarampo já foi uma das principais causas de mortalidade infantil em todo o mundo. A transmissão ocorre pelas vias aéreas, ao tossir, espirrar, falar ou respirar. A doença possui alto nível de contágio. Quando a pessoa é infectada, ela pode transmitir o vírus para 90% das pessoas próximas que não estejam imunes. A vacinação é a principal forma de evitar novos casos. Os imunizantes são oferecidos gratuitamente pelo SUS e integram o calendário nacional de vacinação para pessoas de 12 meses a 59 anos. Há duas vacinas disponíveis no SUS para a proteção contra a doença: a tríplice viral, que protege contra sarampo, caxumba e rubéola, e a tetraviral, que além dessas três, imuniza também contra a varicela. Edinaldo Júnior para a Voz do Brasil.
3: PrevBarco, uma espécie de agência flutuante do INSS, leva serviços e informações de previdência social a comunidades isoladas do país.
2: Em setembro, a embarcação vai iniciar uma nova operação no Amapá.
3: Entre 28 de setembro e 9 de outubro, atenderá comunidades do arquipélago do Bailique. Depois segue para o município de Cutias, onde permanece até 23 de outubro.
2: Mas, antes de seguir para o Amapá, o PrevBarco estará em Chaves, no arquipélago do Marajó, no Pará, de 14 a 25 de setembro.
3: Não é necessário realizar agendamento prévio. O atendimento ocorre por ordem de chegada durante a permanência da embarcação em cada localidade.
2: Estudantes do ensino médio de todo o Brasil têm até 15 de setembro para se inscrever na primeira edição nacional da Olimpíada Nacional de Empreendedorismo.
3: O evento é individual e gratuito.
2: E os finalistas vão participar de uma imersão em empresas parceiras do projeto.
8: A competição começa no dia 18 de setembro com uma prova online de caráter diagnóstico. As questões envolvem raciocínio lógico, inovação e empreendedorismo com situações do cotidiano. Os 100 mil estudantes com melhor desempenho avançam para a segunda fase, marcada para 9 de outubro. Nessa etapa, a prova será dissertativa e os estudantes deverão desenvolver propostas de soluções e modelos de negócios. Os 100 melhores colocados no ranking nacional serão selecionados para a fase final. O secretário nacional de Inclusão Socioprodutiva, MEIS e Cooperativismo, do Ministério do Empreendedorismo, da Microempresa e da Empresa de Pequeno Porte, Danilo Cabral, disse que os finalistas participam de um curso intensivo de curta duração voltado ao aprimoramento dos projetos, desenvolvimento de produtos e elaboração de planos de negócio.
9: É linkar aqueles que estão na escola, que precisam identificar essa vocação, qualificar, formar para poder empreender, com esse mundo do trabalho. É o papel do ensino médio, é formar para a cidadania e formar para o mundo do trabalho. Essa imersão vai durar 3 dias, onde aí sim os alunos já terão que apresentar um produto, um plano de negócio, e disso sairá 27 finalistas.
8: Além das provas, a programação prevê atividades de formação para estudantes, professores e escolas participantes. A etapa nacional será realizada em Brasília no dia 10 de dezembro. As inscrições são gratuitas e podem ser feitas pela internet até 15 de setembro. O endereço é one.ufma.br. Com locução de Natália Koslick, reportagem Pablo Mundim.
3: O uso da biometria digital ou um reconhecimento facial já faz parte da vida das pessoas hoje em dia.
2: Seja para fazer uma transação bancária ou para acessar o gov.br, por exemplo, esse tipo de procedimento agiliza o acesso a serviços e informações, protegendo os dados dos usuários.
3: Vamos saber como esses dados são armazenados e que cuidados extras podem ser tomados no ambiente digital.
10: Fazer uma selfie, aquela foto de si mesmo, virou rotina não só para as redes sociais. Também é com ela que é possível acessar portarias de prédios, desbloquear o celular, abrir aplicativos bancários ou entrar no portal gov.br, por exemplo. A biometria facial e a digital, aquela que lê as impressões digitais, estão presentes no dia a dia do cidadão. A tecnologia confirma a identidade do usuário em segundos e cria uma camada extra de proteção. Laerte Peota de Melo, professor da Universidade de Brasília e especialista em cibersegurança, explica que há diferenças nos sistemas biométricos de acordo com a finalidade.
11: Tanto os bancos quanto sistemas assim, que a gente chama de sistemas críticos, eles tem um sistema biométrico muito mais eficiente. Ele é diferente do que a gente usa no celular, no nosso dia a dia. A biometria que você usa no celular é para acessar os seus dados que estão no seu aparelho. Então são sistemas bem diferentes.
10: A biometria digital analisa os padrões únicos dos dedos das mãos. Já o reconhecimento facial mapeia pontos e contornos do rosto, como a distância entre os olhos e o formato do queixo. No Brasil, a biometria é classificada como dado pessoal sensível pela Lei Geral de Proteção de Dados. As empresas são obrigadas a explicar o motivo da coleta, armazenar os dados de forma segura e excluí-los quando não forem mais necessários. Gustavo Henrique de Souto Silva, subsecretário de Planejamento e Tecnologia da Informação do Ministério das Comunicações, explica que essas informações são protegidas.
12: Quando a gente fala de segurança e as pessoas têm esse medo daquele dado vazar, é que esses dados, eles são muito bem protegidos, são criptografados. E assim, não é qualquer pessoa ou empresa que tem acesso a isso. E esses dados não é disponível, acessível de forma indiscriminada. Então, eles têm um controle de acesso.
10: E alguns procedimentos simples podem ajudar a proteger a identidade e os dados sensíveis no ambiente digital, como ativar a verificação em duas etapas em suas contas, usar um gerenciador de senhas para armazenar os dados e proteger o chip do seu celular nas configurações do telefone. Reportagem Luciana Colares de Holanda.
2: A identificação biométrica virou política nacional pelo Ministério de Portos e Aeroportos. O objetivo é modernizar o controle de acesso e ampliar a segurança nos sistemas de transporte do país.
3: A iniciativa padroniza o uso de tecnologias como reconhecimento facial e digital em aeroportos, portos, instalações portuárias e hidrovias.
2: E a biometria deixa o sistema nos aeroportos mais moderno, mas tem coisas que só dependem do ser humano para a viagem ser mais tranquila, como disciplina e educação.
3: Tumultos, brigas ou até mesmo piadinhas fora de hora em aeroportos ou aviões podem causar um verdadeiro transtorno para muitas pessoas, como atrasos de voos e até pousos de emergência.
2: Agora, os passageiros que não respeitarem as regras serão penalizados com multas altas e podem chegar a ficar proibidos de viajar por até um ano.
3: E para alertar os viajantes sobre essas mudanças, o Ministério de Portos e Aeroportos lançou a campanha Parece Exagero, é Segurança.
13: O passageiro indisciplinado é aquele que comete atos que violam e comprometem a segurança, a tranquilidade e a dignidade de outras pessoas. O analista de marketing João Gabriel Palhão conta que já presenciou um desses atos que provocou atrasos e estresse nos passageiros.
14: Vindo aqui para Brasília mesmo, presenciei isso com um caso de notebook. Desde o início do voo, a comissária já avisou para que ela passasse perto, o cara tirava, mas sempre voltava. Então foi o voo inteiro dando trabalho.
13: A campanha Parece Exagero, mas é Segurança foi motivada pelo aumento de episódios envolvendo passageiros indisciplinados a bordo das aeronaves e nos aeroportos do país. Segundo o Ministério de Portos e Aeroportos, o Brasil registrou 881 casos de indisciplina no transporte aéreo entre janeiro e junho de 2026. Desse total, 154 episódios poderiam comprometer de forma grave a segurança operacional. A assistente social Maria Bezerra afirma que essas atitudes prejudicam muitas pessoas.
15: A gente pode perceber em vários voos problemas com um ou outro passageiro, ou uma ou outra também, que pensam que o umbigo dela fala por todo mundo, não é? Então eu acho que é bastante interessante a gente pensar que um voo com mais de 100 pessoas, além de mim, todos têm direito. E uma pessoa não pode impedir o bem-estar das demais.
13: Além da campanha, a ANAC, Agência Nacional de Aviação Civil, definiu um conjunto de medidas para enfrentar situações que possam comprometer a segurança e o funcionamento das operações aéreas por causa de passageiros indisciplinados. Entre as punições estão a aplicação de multas, além de ter o direito de viajar suspenso por um ano. Como explica o superintendente de infraestrutura aeroportuária da Agência de Aviação Civil, Giovano Palma.
16: Então, há uma multa de até R$ 17.500 para os casos graves. São aqueles casos de agressão do pessoal do balcão de check-in, agressão do pessoal que faz o controle de segurança, ou também informação falsa de bomba. E ainda nós temos os casos gravíssimos, que são aqueles casos a bordo da aeronave, em que há, por vezes, uma agressão ao tripulante, em que inviabiliza esse tripulante de continuar trabalhando dentro da aeronave. E se um tripulante, ele acaba por uma agressão não podendo trabalhar, isso afeta a segurança, principalmente no momento de emergência, que além da multa, pode haver um impedimento de voar por até 6 ou 12 meses, né?
13: As novas medidas passam a valer a partir de 14 de setembro. Reportagem Cleide Lopes.
2: Para saber mais sobre a Resolução 800 da ANAC, que cria regras para atos de indisciplina, acesse pareceexagero.com.br.
3: Estudantes que ingressaram em cursos presenciais de licenciatura este ano já podem se inscrever no PEDMEIA Licenciaturas.
2: O prazo vai até o dia 19 de dezembro, enquanto houver vagas.
3: Podem participar estudantes que tiveram pelo menos 650 pontos no Exame Nacional do Ensino Médio, Enem, e foram matriculados por meio do Sisu, ProUni ou Fies.
2: A bolsa é de R$ 1.050 por mês durante todo o curso. Desse valor, R$ 700 podem ser sacados todo mês e R$ 350 ficam em poupança.
3: As inscrições devem ser feitas pela plataforma Freire no site freire.caps.gov.br.
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2: Hoje vamos viajar até o sertão do Nordeste, no interior do Piauí.
3: É na Serra da Capivara que encontramos a maior quantidade de arte rupestre no Brasil.
2: Além do valor histórico, por lá é possível fazer trilhas, escaladas, passeios de bicicleta e até voos livres.
18: Sinônimo de fofura e tranquilidade, a capivara virou febre mundial. Maria Luísa Fukushima Rodrigues, de 5 anos, é fã desse animal que vive perto de lagos e rios em várias partes do país. Maria Luísa, qual é o seu bichinho preferido?
19: Capivara.
18: E por quê?
19: Porque eu gosto muito que ela me ensina a nadar, porque ela é bem fofinha.
18: Nas redes sociais, a capivara também virou fenômeno pop, com vídeos que mostram a rotina sociável dessas adoráveis criaturas. Capibara, capibara, capibara, capibara, capibara, capibara, capibara. O sucesso é tanto que a capivara ganhou um dia mundial, comemorado na próxima segunda-feira. E no Brasil, a fama do bichinho não é diferente. E hoje vamos conhecer o lugar que leva o nome da nossa estrela. No interior do Piauí, a arqueóloga Niede Guidon encontrou em 1979 um verdadeiro tesouro da história. Vestígios humanos de mais de 50 mil anos atrás. Mais de 1.300 sítios arqueológicos já foram catalogados na Serra da Capivara. São pinturas rupestres que registram cenas de caça, rituais, danças e outras atividades do cotidiano de povos que viveram na região. E para preservar toda essa história, foi criado o Parque Nacional da Serra da Capivara, no meio da Caatinga brasileira. Em 1991, o local entrou para a lista de Patrimônio Mundial da Unesco. Quem conta a história do desenvolvimento do local é a arqueóloga e pesquisadora Gisele Felice.
20: A ideia era fazer com que tivesse alguma coisa que pudesse gerar renda, melhorar a qualidade de vida das pessoas e, ao mesmo tempo, preservar o patrimônio cultural, que seriam os sítios arqueológicos com as pinturas rupestres, que são magníficas, e preservar o patrimônio natural.
18: E quem vai visitar, é bom saber que tem bastante coisa para ver, hein? Como disse o professor de geografia e guia turístico,
0: Wilke Amorim Lopes.
21: Ele tem vários atrativos. Nós temos cânions, nós temos a fauna, nós temos a flora, temos as pinturas rupestres, que temos dois museus para proporcionar o turista, o visitante, a conhecer o Parque Nacional Serra da Capivara. Nós temos também fósseis da megafauna. Há 12 mil anos atrás, nós temos mais da megafauna, preguiça gigante, mastodonte, macrauchenha, ilhamas.
0: A história a olhos vistos. Foi o que o professor universitário de Recife, em Pernambuco, Raimundo Nonato Ferreira, teve a oportunidade de mostrar ao filho de 10 anos na Serra da Capivara.
21: Ele mesmo disse que foi uma experiência sem igual, inclusive algumas coisas que ele tinha visto na escola. E agora ele pôde ter a oportunidade de visitar as pinturas rupestres, ver esses rastros deixados há mais de 5, 10, 15, 50 mil anos pelo homem americano. E ele pôde ver, não só como foi descrito na sala de aula, mas pôde ver em loco. Então, assim, para ele foi uma experiência única.
0: Ficou curioso? Para conhecer mais sobre a história do parque, que fica no meio da Caatinga, a visita está aberta todos os dias das 6 da manhã às 6 da tarde. Mas atenção, a entrada no parque só é permitida com guia credenciado do ICMBio. Tudo para proteger a biodiversidade do sertão e o legado das pinturas rupestres. Eu sou a Raquel Mariano e até a próxima viagem.
2: E na próxima sexta-feira, nós vamos celebrar o primeiro Dia Internacional das Cavernas, comemorado oficialmente em 13 de setembro. Até lá!
3: E essas foram as notícias do governo federal.
2: Fique agora com as notícias do Poder Judiciário e do Congresso Nacional. Boa noite, um bom fim de semana.
3: A gente volta na segunda-feira, uma boa noite.
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23: STF homologa planos estaduais contra violações de direitos no sistema prisional.
24: Telegram detalha ações contra desinformação em plano para eleições.
23: FGTS completa 60 anos neste mês.
24: Boa noite, eu sou Leandro Bezerra.
23: E eu sou Walter Lima.
24: STF confirma planos de reestruturação do sistema penitenciário de 14 estados.
23: Os demais estados e o DF tiveram os planos validados, mas com ressalvas. Carolina Chaves.
25: Em 2024, o STF homologou o Plano Pena Justa, que prevê medidas para enfrentar problemas históricos do sistema prisional. A partir dessas diretrizes, estados e Distrito Federal elaboraram planos locais. Agora, o Supremo também definiu como será feito o monitoramento das ações. Os tribunais de justiça terão que padronizar os procedimentos e monitorar o cumprimento das medidas previstas. Os corregedores gerais de justiça deverão acompanhar a execução dos planos com o apoio dos grupos de monitoramento e fiscalização do sistema carcerário. As informações deverão ser encaminhadas ao CNJ pelos comitês locais. Juízes corregedores de presídios e magistrados responsáveis pelas varas de execuções penais também poderão auxiliar na fiscalização.
24: Telegram apresenta plano de conformidade para as eleições.
23: A medida faz parte das ações do TSE para o combate da desinformação. Guilherme Firmino.
26: Segundo o plano, a plataforma poderá remover materiais potencialmente ilegais, restringir ou excluir contas em desacordo com o plano e usar marcadores para alertar os usuários sobre possíveis fraudes ou conteúdos falsificados. A plataforma também pode fazer a moderação de grupos, contas, bots e canais, através de denúncias ou por um sistema de detecção interna. A empresa deixa claro que as medidas abrangem apenas as funcionalidades públicas do serviço. As comunicações privadas permanecem protegidas e não são monitoradas.
24: Lei que criou o FGTS completa 60 anos no domingo, 13 de setembro.
23: O fundo foi criado em 1966. Larissa Batista.
27: Há 60 anos, o FGTS funciona como uma rede de proteção para quem trabalha. O empregador deposita todo mês e sem descontar do salário o valor em uma conta vinculada. Esse dinheiro pode ser sacado nas situações previstas em lei, mas é preciso ficar de olho. Cerca de 1,5 milhão de empregadores devem juntos 11 bilhões de reais em FGTS. Por isso, você deve prestar atenção e conferir os depósitos todo mês pelo aplicativo Meu FGTS.
24: Justiça recebe denúncia e ex-deputado TH Joias torna-se réu por corrupção.
23: A denúncia foi apresentada pelo Ministério Público Federal, Vanessa Pereira.
1: A denúncia contra o ex-deputado estadual TH Joias e outras quatro pessoas foi recebida pelo Tribunal Regional Federal da 2ª Região nesta semana. De acordo com o MPF, o esquema envolvia a ocupação de cargos públicos, o vazamento de dados policiais e a facilitação de vantagens ilícitas. Além da condenação pelos crimes imputados, o MPF requereu ao tribunal a manutenção das medidas cautelares pessoais e patrimoniais fixadas pela Justiça. O tribunal manteve a prisão preventiva dos acusados, ordenou a transferência do ex-deputado para a Penitenciária Federal e deu aval ao compartilhamento de provas e uso de bens apreendidos.
24: Medida protetiva não pode impor à vítima de crime sexual o ônus de se afastar do acusado no trabalho.
23: Essa decisão é do ministro Antônio Carlos Ferreira, do STJ, Fátima Uchoa.
4: Inicialmente, a medida protetiva determinava que o acusado mantivesse distância mínima de 100 metros da vítima de crime sexual e não tivesse contato com ela, que trabalha na mesma instituição. Mas, devido à dinâmica profissional, o homem superior e hierárquico comparecia ao local de trabalho da mulher, o que a fazia se afastar das atividades para cumprir a ordem judicial. O ministro Antônio Carlos Ferreira ampliou a medida protetiva de urgência para proibir o investigado de ir ao local de trabalho da vítima. Segundo o ministro, a proteção legal não pode funcionar para obrigar a própria vítima a restringir atividades profissionais para não se encontrar com o investigado.
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24: A você uma boa noite.
23: Um bom fim de semana e até segunda-feira.
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1: Eu sou Humberto Pinheiro e estes são os destaques de hoje do Jornal do Senado, que começa agora. Projeto que autoriza trabalho com reciclagem a presos dos regimes fechado e semiaberto está pronto para votação. Sem aprovação pelo Congresso, 5 medidas provisórias perdem a validade. Congresso participa de campanha Setembro Amarelo de prevenção ao suicídio. Boa noite. Presos dos regimes fechado e semiaberto poderão trabalhar com reciclagem de materiais. É o que prevê um projeto que já foi aprovado pela Comissão de Meio Ambiente e agora está pronto para ser analisado pela Comissão de Constituição e Justiça. A proposta altera duas legislações para viabilizar o trabalho de pessoas presas na coleta e na reciclagem de materiais. Mais detalhes com o repórter César Mendes.
2: O projeto em análise na Comissão de Constituição e Justiça permite a participação de presos em atividades de limpeza urbana e de manejo de resíduos sólidos. Iniciativas que, segundo o autor, senador Sérgio Petecão, do PSD do Acre, vão contribuir para a ressocialização e para o desenvolvimento sustentável. O texto, aprovado pela Comissão de Meio Ambiente em junho, muda duas legislações para que isso seja possível. A Lei de Saneamento Básico, incluindo a possibilidade de que a triagem de resíduos seja realizada pelos condenados, e a Política Nacional de Resíduos Sólidos, para que o desenvolvimento de projetos de reciclagem por presos seja considerado como uma das iniciativas atendidas prioritariamente por linhas de financiamento público. O texto original previa ainda mudanças na Lei de Execução Penal, mas isso foi retirado da proposta sob a justificativa de que já existem normas legais que autorizam o funcionamento de oficinas de reciclagem nos presídios, como explicou o relator designado, senador Confúcio Moura, do MDB de Rondônia.
3: Devemos reconhecer que, pelo atual regulamento jurídico, não há vedação alguma para a implantação de oficina de reciclagem de resíduos sólidos nas unidades prisionais, já existindo, inclusive, experiência nesse segmento.
2: Se for aprovado na comissão e não houver recurso para a votação no plenário, o projeto seguirá para a Câmara dos Deputados.
1: Entre meninas de 15 a 19 anos, o Brasil registrou mais de 289 mil partos em 2023. O dado foi divulgado pelo Ministério da Saúde e alerta para a gravidez na adolescência. Para prevenir a gestação nessa faixa etária, o Senado analisa um projeto de lei que torna obrigatória a veiculação de campanhas educativas sobre a prevenção da gravidez na adolescência e os riscos físicos e mentais relacionados ao aborto. A divulgação deve ocorrer no rádio, na televisão, nas redes sociais, nos cinemas, nas lojas de aplicativos e em jogos eletrônicos voltados para adolescentes. A iniciativa já foi aprovada pela Comissão de Direitos Humanos, onde contou com parecer favorável da senadora Damares Alves, do Republicanos do Distrito Federal. Ela pontuou a importância de incluir também o público masculino nas ações de conscientização sobre a gravidez entre os adolescentes. Atualmente, a proposta aguarda a análise da Comissão de Assuntos Sociais.
4: Estudos apontam que campanhas que incluem os meninos e as meninas são mais eficazes, pois promovem uma cultura de responsabilidade compartilhada, empatia e respeito mútuo.
1: Sem aprovação pelo Congresso, 5 medidas provisórias acabaram perdendo a validade. Entre elas está a que trata do novo Desenrola Brasil, programa do governo federal voltado à renegociação de dívidas de pessoas físicas. Repórter Pedro Pincer.
5: Entre elas está a MP do novo Desenrola Brasil, programa do governo federal voltado à renegociação de dívidas de pessoas físicas. Os devedores que participassem do programa teriam o CPF bloqueado em plataforma formas de apostas de cota fixa no prazo de 12 meses após a assinatura do contrato de renegociação. Para o senador Paulo Paim, do PT do Rio Grande do Sul, essa exigência era acertada.
6: Quem já está endividado não pode ser empurrado para um ciclo ainda mais grave de perdas, especialmente em um ambiente como o das apostas online.
5: Também perderam validade quatro medidas provisórias editadas pelo governo para reduzir os impactos econômicos dos conflitos no Oriente Médio. Uma delas destinava 14 bilhões e meio de reais para financiar a compra de veículos como caminhões, ônibus e micro-ônibus.
1: A fachada do Congresso Nacional está com uma iluminação especial até domingo, em apoio ao Setembro Amarelo, campanha de prevenção ao suicídio. A ação acontece na semana em que o assunto foi debatido no Senado. Reportagem de Yasmin Rodrigues.
7: A iluminação especial amarela do Congresso reforça a campanha Setembro Amarelo, que busca reduzir o estigma e estimular a procura por ajuda. Um dos requerentes foi a senadora Damaris Alves, do Republicanos do Distrito Federal, que nesta quinta-feira, 10 de setembro, data nacional de prevenção do suicídio, presidiu uma audiência pública sobre o assunto na Comissão de Direitos Humanos.
8: O Congresso Nacional está fazendo sua parte. Nós estamos aprovando leis todos os dias sobre o tema. Será que são só leis que nós vamos ter que construir ou nós vamos ter que fazer entregas de políticas públicas efetivas? Mas esse é um tema que não depende só do poder público.
7: Para quem precisa de apoio, o Centro de Valorização da Vida oferece atendimento gratuito e sigiloso pelo telefone 188, 24 horas por dia.
1: Seu voto passa pelo Senado.
9: Meu nome é Marta Garski, eu moro em Brasília e eu gostaria de saber por que nessas eleições serão escolhidos dois senadores.
1: Quem responde é o consultor legislativo Gilberto Guerzoni.
10: Marta, a nossa Constituição prevê que o Senado é renovado de forma alternada de 1/3 e 2/3. Então, a cada 4 anos a gente elege senadores, alternadamente um senador e 2 senadores, uma vez que cada estado e o Distrito Federal tem 3 senadores. Então, neste ano, nós vamos escolher 2 senadores porque há renovação de 2/3 da casa.
1: 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E neste ano, fique atento. A votação é de 2 senadores e serão 2 votos para candidatos diferentes. Ou seja, é preciso escolher um candidato ou candidata, confirmar o voto e depois registrar o segundo voto para outro candidato. Se o eleitor digitar o mesmo número 2 vezes, o primeiro voto será considerado válido, mas o segundo será anulado. E tem outro detalhe importante. Na eleição para senador, não é possível votar apenas no número do partido. O voto precisa ser dado a um candidato. Se o eleitor digitar somente o número da legenda, o voto será considerado nulo. Para não esquecer os números, o eleitor pode levá-los anotados em um papel no dia da eleição. O primeiro turno será no dia 4 de outubro. E para ajudar o eleitor a se informar, o Senado Federal preparou uma página especial com informações sobre as eleições. O conteúdo está disponível em senado.leg.br/eleições. Com edição de Paula Groba e trabalhos técnicos de Eliseu Caires, o Jornal do Senado fica por aqui. Acompanhe agora as notícias do Tribunal de Contas da União e da Câmara dos Deputados. Boa noite e um bom fim de semana.
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12: No dia 17 de setembro, o Tribunal de Contas da União realiza o workshop sobre golpes digitais que usam o nome de órgãos públicos para enganar cidadãos. O encontro vai apresentar formas de prevenir e identificar fraudes, além de técnicas para retirar páginas e conteúdos falsos da internet. Os principais golpes em instituições públicas envolvem programas sociais falsos, fraudes em benefícios, cobranças indevidas e páginas falsas do gov.br. Os criminosos também usam e-mails, SMS e WhatsApp para enganar as vítimas. O workshop é voltado a profissionais e gestores da área de segurança da informação, tecnologia e comunicação, mas aberto a toda a população. A transmissão será pelo canal do TCU no YouTube às 15h. Saiba mais em tcu.gov.br.
11: TCU, fiscalização a serviço da sociedade.
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14: Deputados aprovam projetos para estruturar e incentivar o futebol feminino.
15: Câmara dá preferência a candidato afastado do convívio familiar no ProUni.
14: Povos tradicionais deverão autorizar empreendimentos em seus territórios.
15: Boa noite. Avança na Câmara projeto que prevê autorização dos povos tradicionais à realização de obras e empreendimentos em seus territórios. A repórter Silvia Munhato traz mais informações sobre a proposta.
16: A Comissão de Amazônia dos Povos Originários e Tradicionais da Câmara dos Deputados aprovou o projeto que exige consulta prévia e autorização de povos indígenas, quilombolas e outras comunidades tradicionais antes do licenciamento de obras e empreendimentos que possam afetá-los. Pela proposta, os povos e comunidades tradicionais terão acesso prévio às informações sobre o empreendimento e seus possíveis impactos, com prazo adequado para análise e manifestação. O texto prevê ainda que as regras da consulta sejam definidas em conjunto com os grupos potencialmente afetados, respeitando suas tradições, idiomas e formas próprias de organização social. Em caso de divergência entre os moradores impactados e o empreendedor, prevalecerá a decisão da população afetada. A relatora foi a deputada Célia Chacriabá, do PSOL de Minas Gerais.
17: Nós estamos protegendo com esse projeto o direito mais sagrado, também o território e também a prevenção da saúde. A instalação desses aterros contamina os lençóis freáticos, provoca a insegurança alimentar, nutricional e também o adoecimento da população, provocando um verdadeiro ecocídio. Nenhum empreendimento desse porte pode passar por cima da identidade e do bem viver de nossos povos.
16: A versão original do texto apenas proibia a instalação de aterros sanitários em territórios de povos e comunidades tradicionais. A relatora, no entanto, ampliou o alcance da medida para abranger qualquer empreendimento capaz de provocar impactos diversos sobre essas populações. A relatora afirmou que a legislação já garante a participação desses povos, mas essas consultas nem sempre são respeitadas. Por causa da alteração do texto, o deputado Capitão Alden, do PL da Bahia, requereu que o projeto também seja analisado pela Comissão de Desenvolvimento Econômico. Segundo ele, as mudanças afetam a segurança jurídica dos processos de licenciamento. A proposta que condiciona a realização de empreendimentos em terras indígenas à concordância desses povos ainda deve ser analisada pelas comissões de Desenvolvimento Urbano e de Constituição e Justiça. Da Rádio Câmara de Brasília, Silvio Minhato.
13: Direitos Humanos.
14: Raimon, do PT do Rio de Janeiro, defende a aprovação de projeto que cria uma política nacional para a população em situação de rua. Relator da proposta, ele afirma que um dos objetivos é combater a aporofobia, definida como medo, rejeição ou distanciamento em relação às pessoas pobres.
18: Aporofobia é um termo que poucas pessoas talvez tenham familiaridade com ele, mas é pavor aos pobres, isso é temor aos pobres, medo dos pobres, quer dizer, distanciamento dos pobres. E nós sabemos que há muitas pessoas empobrecidas no nosso país, a população em situação de rua, na última contagem que temos, ela chega...

0: O Estado de São Paulo defende a criação de regras para investigar crimes digitais e ampliar a cooperação entre órgãos públicos e plataformas. A ideia é compartilhar dados em casos de situação de emergência, como abuso sexual de crianças e adolescentes e maus tratos contra animais.
1: Guilherme Derrite também quer reforçar o combate aos crimes digitais com estruturas especializadas dentro das secretarias estaduais de segurança pública. O projeto do deputado estabelece regras de transparência para as plataformas e atualiza a legislação sobre a exploração sexual infantil na internet.
0: Sóstenes Cavalcante, do PL do Rio de Janeiro, apresentou o projeto que proíbe a venda de réplicas da carteira de identificação da pessoa com transtorno do espectro autista e de documentos semelhantes. Ele explica que o objetivo é evitar a fraude do documento de forma gratuita.
1: Sóstenes Cavalcante afirma que essa comercialização pode levar famílias a comprar documentos sem validade oficial, além de abrir espaço para o uso indevido de benefícios. O projeto do parlamentar prevê multa de R$1.000 a R$10.000, com valor dobrado em caso de reincidência.
0: Projeto de Luísa Erundina, do PSOL de São Paulo, determina que o crime de feminicídio nunca seja considerado crime militar. A deputada entende que esses casos devem ser julgados pela justiça comum, mesmo que o crime ocorra em quartéis ou envolva integrantes das Forças Armadas.
1: Luísa Erundina argumenta que o feminicídio é motivado pelo ódio e pela violência de gênero e não tem relação com a disciplina militar. Para ela, a medida garante que os acusados sejam julgados pelo tribunal do júri para evitar decisões corporativistas.
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0: Novas leis viabilizaram a Copa Feminina de 2027 e propostas aprovadas reforçam o protagonismo das mulheres no futebol. A reportagem é de José Carlos Oliveira.
1: A realização da Copa Feminina de Futebol e o fortalecimento do protagonismo das mulheres no esporte passam pelo Congresso Nacional. Deputados e senadores já aprovaram leis que viabilizam a competição prevista para 2027 e analisam várias propostas de incentivo permanente às jogadoras desde as divisões de base. Uma das leis, já em vigor, permite que as 8 cidades sedes da Copa deem isenção de ISS, Imposto sobre Serviços, para empresas envolvidas na organização do evento. Outra lei regulamenta direitos e deveres da União e da FIFA durante a Copa. A relatora do texto na Câmara, a deputada Gleisi Hoffmann, do PT do Paraná, destacou os reflexos positivos da competição para o Brasil.
2: Ao investir em um grande evento, cria empregos, estimula a economia do turismo e melhora a infraestrutura com o legado de obras. Contribuirá para o alcance de objetivos como viabilizar a entrega de infraestrutura esportiva e para esportiva e a fomentar a prática do futebol feminino em todas as regiões do Brasil.
1: A chamada Lei Geral da Copa Feminina traz regras sobre comércio nas áreas dos eventos, publicidade, exploração de marcas e imagens, concessão de vistos para trabalhadores estrangeiros, venda de ingressos, segurança pública e funcionamento de serviços durante a competição. A aprovação não foi unânime. O deputado Kim Kataguiri, do Missão de São Paulo, lembrou a Copa Masculina de 2014 para criticar o fato de o Brasil sediar outro evento da FIFA.
3: O discurso de que a Copa deixa infraestrutura, deixa legado é falacioso, a gente já escutou essa balela, não deixou nada. A FIFA vem, saqueia o país e depois vai embora.
1: O Brasil participou de todas as 9 edições anteriores da Copa Feminina e tem a maior artilheira da competição, a alagoana Marta, com 17 gols em 22 jogos de 6 Copas. A Copa Feminina de 2027 será a primeira na América do Sul. Vai reunir 32 seleções entre 24 de junho e 25 de julho do ano que vem, com jogos em Belo Horizonte, Brasília, Fortaleza, Porto Alegre, Recife, Rio de Janeiro, Salvador e São Paulo. A

0: Câmara ainda analisa vários outros projetos de lei para incentivar o futebol feminino. Os textos tratam de incentivos financeiros e superação da discriminação de gênero, entre outros temas. O deputado Marcos Braz, do PSDB do Rio de Janeiro, tem proposta com foco nas categorias de base.
1: Obriga que escolinhas de projetos de futebol financiados com dinheiro público federal ofereçam turmas femininas. Não dá mais para o Estado financiar projeto esportivo que só enxerga o menino. Se tem verba pública, tem que ter vaga para a menina também. Assim que a gente forma a próxima Marta.
0: A ex-deputada Carla Aires, do PT de Santa Catarina, atualmente vereadora em Florianópolis, é autora de projeto de lei que cria o marco legal do futebol feminino. Da Rádio Câmara de Brasília, José Carlos Oliveira.
2: Homenagem.
3: A Câmara realizou sessão solene para a entrega da Medalha do Mérito Evangélico Daniel Berg e Gunnar Wingren, por iniciativa de Raimundo Santos, do PSD do Pará. Ele lembra que 12 pessoas foram homenageadas com a medalha.
4: Então, o reconhecimento que a Câmara dá com essa medalha precisa reconhecer aquelas pessoas ou instituições que tiveram serviço de cunho evangelístico, mas com seus reflexos notadamente percebidos em favor da sociedade, levando não só o evangelho, mas levando a cidadania, a inclusão social, o apoio às pessoas desassistidas, onde o Estado às vezes não consegue chegar. É importante saber que essas igrejas não chegam sozinhas ali. Há líderes, há pastores, há pastoras, pessoas ou instituições que prestaram grandes serviços de evangelização, mas que os reflexos alcançaram centenas, milhares, milhões de pessoas.
2: A sessão solene para a outorga da Medalha do Mérito Evangélico Daniel Berg e Gunnar Wingren aconteceu em junho. Segundo Raimundo Santos, a escolha do mês é uma homenagem ao aniversário da Assembleia de Deus, fundada em 18 de junho de 1911, na cidade de Belém, no Pará.
5: Saúde.
3: A Câmara aprovou o projeto que obriga o acompanhamento em tempo real dos estoques de medicamentos do SUS. A reportagem é de Marcelo Larcher.
6: A Câmara dos Deputados aprovou o projeto que cria um sistema para acompanhar em tempo real o consumo, o abastecimento e o estoque de remédios e produtos do Sistema Único de Saúde, o SUS. O projeto, já aprovado pelo Senado, determina que o governo federal, estados e municípios devem manter em conjunto dados atualizados sobre a quantidade de produtos e medicamentos em estoque. Isso vai permitir um acompanhamento constante dos níveis de produtos à disposição, inclusive das farmácias populares. A administração do sistema será compartilhada entre os gestores federais, estaduais e municipais do SUS. A justificativa para o projeto foi um relatório do Tribunal de Contas da União que apontou falha do Ministério da Saúde no acompanhamento dos estoques de medicamentos usados durante a pandemia de Covid-19. A proposta foi aprovada de maneira simbólica pelo plenário da Câmara. Antes disso, o relator na Comissão de Seguridade Social e Família, deputado Luiz Lima, do Novo do Rio de Janeiro, disse que a criação de um sistema que possibilite a consulta aos estoques públicos de medicamentos e produtos para a saúde contribui para a eficácia e transparência da gestão. Mauro Junqueira, secretário executivo do Conselho Nacional de Secretarias Municipais de Saúde, o CONASENS, disse apoiar o controle de estoque, mas apontou problemas que precisam ser sanados para que haja um acompanhamento em tempo real. Ele explicou que o que foi acertado após o relatório do TCU foi a atualização diária dos dados na Base Nacional de Assistência Farmacêutica, o sistema atual, de modo que se saiba o nível de estoque relativo ao dia anterior. Para Mauro Junqueira, nem todos os municípios conseguem hoje fazer esse controle em tempo real.
7: Tem muitos municípios com dificuldade de conectividade, de infraestrutura. Além disso, o SUS gera diariamente um volume muito grande de dados que precisam ser armazenados, processados e integrados. CONASEMES, como a voz dos municípios no SUS, é totalmente favorável à transformação digital no SUS, mas para chegar ao controle em tempo real em todo o país, é preciso superar desafios importantes de conectividade, de infraestrutura e do subfinanciamento do Sistema Único de Saúde.
6: O projeto que cria um sistema para acompanhar em tempo real o consumo, o abastecimento e o estoque de remédios e produtos para a saúde no SUS será enviado para a sanção presidencial e já pode virar lei. Da Rádio Câmara de Brasília, com informações de Antônio Vital, Marcelo Larcher.
2: Paulo Soares, do Podemos de São Paulo, trabalha em projeto para atualizar a tabela do SUS e melhorar o financiamento de santas casas e hospitais filantrópicos. O deputado afirma que a defasagem nos valores pagos por procedimentos médico-hospitalares compromete o funcionamento dessas unidades.
5: São santas casas vivendo no sufoco, são hospitais filantrópicos à beira da falência, são irmandades tentando entregar a chave para a promotoria para ver o que se faz com aquilo, porque não há uma sustentabilidade financeira daquilo tudo. Como é que se sustenta hoje uma santa casa, um hospital filantrópico, sendo que alguns dos procedimentos prestados ali dentro estão com a tabela defasada perante o SUS há 20, 23 anos?
3: Paulo Soares defende revisões periódicas da tabela para que os hospitais não dependam de negociações políticas pontuais. Ele também aponta que a medida pode ajudar a descentralizar atendimentos, reduzindo deslocamentos de pacientes de cidades menores para polos regionais.
8: Economia.
2: A Câmara aprovou o projeto que estabelece diretrizes para fortalecer a indústria brasileira com estímulos à inovação e à geração de empregos. Márcio Biolchi, do MDB do Rio Grande do Sul, apoia o texto que também busca reduzir a dependência de produtos e tecnologias estrangeiras.
3: Márcio Biolchi ressalta que entre as medidas previstas estão incentivos à produção nacional por meio de bens e serviços desenvolvidos no país. A proposta ainda reforça mecanismos de defesa da indústria brasileira diante de práticas comerciais consideradas prejudiciais no mercado internacional.
2: Delegado Caveira, do PL do Pará, apresentou o projeto para proteger consumidores que utilizam poços, cisternas ou outras fontes regulares de abastecimento de água. A proposta visa impedir que concessionárias obriguem esses usuários a desativar a fonte alternativa por existir rede pública disponível.
3: O texto de delegado Caveira também proíbe a cobrança de tarifa quando o serviço não é utilizado. De acordo com a proposta, nos imóveis abastecidos por fontes alternativas, a cobrança pelo esgoto deverá considerar o volume efetivamente medido ou outro método técnico de cálculo.
2: Transportes. Projeto de Fernando Monteiro, do PSD de Pernambuco, pune concessionárias de aeroportos por atrasos e falhas em serviços. A proposta autoriza a Agência Nacional de Aviação Civil, a ANAC, a aplicar sanções a concessionárias que descumprirem indicadores de qualidade em etapas como desembarque e restituição de bagagens.
3: Pelo texto de Fernando Monteiro, as penalidades variam de advertências e multas até a caducidade da concessão em casos graves. Para o congressista, a medida protege o passageiro e garante a eficiência no atendimento pós-pouso.
8: Educação.
2: A Câmara aprovou a preferência no ProUni para candidatos afastados do convívio familiar. Conheça as medidas propostas com a repórter Paula Bittar.
9: A Comissão de Constituição e Justiça da Câmara aprovou uma proposta que dá prioridade em caso de empate na fase de pré-seleção do programa Universidade para Todos, o ProUni, a estudantes com histórico de afastamento do convívio familiar. O afastamento deverá ter sido motivado por negligência, discriminação, exploração, violência, crueldade ou opressão. O relator, deputado Roberto Duarte, do Republicanos do Acre, ressaltou que a proposta está alinhada a preceitos constitucionais, como o princípio da dignidade humana, o direito à educação como dever do Estado e o princípio da igualdade.
10: Esses jovens enfrentaram barreiras imensas até aqui. Garantir o acesso ao ensino superior é dar a eles a oportunidade de reconstruir suas histórias com dignidade e conquistar a independência financeira. A educação transforma vidas e quando formamos profissionais que superaram tantas adversidades, fortalecemos toda a nossa sociedade.
9: A proposta que dá prioridade em caso de empate na fase de pré-seleção do programa Universidade para Todos, o ProUni, a estudantes com histórico de afastamento do convívio familiar vem do Senado, onde já foi aprovada. Portanto, já pode seguir para a sanção presidencial, a menos que haja recurso para votação pelo plenário da Câmara. Da Rádio Câmara, de Brasília, Paula Bittar.
3: Felipe Francischini, do Podemos do Paraná, pede que a Câmara, com o apoio do Tribunal de Contas da União, fiscalize a aplicação de recursos da merenda escolar em Grajaú, no Maranhão. A ideia é apurar possíveis irregularidades em uma licitação de mais de 12 milhões de reais.
2: Para Felipe Francischini, há indícios de entrega de alimentos antes da conclusão da licitação e um aumento de mais de 500% no valor do contrato em relação ao ano anterior. Ele defende ainda a identificação dos responsáveis e eventual ressarcimento ao erário, caso as irregularidades sejam confirmadas. dias.
3: A Câmara analisa projeto que altera a Lei de Diretrizes e Bases da Educação para garantir aos pais ou responsáveis o direito prioritário de orientar a formação moral e ética dos filhos. Márcio Onaiser, do Solidariedade do Maranhão, explica que o objetivo é exigir que as escolas deem transparência sobre temas sensíveis.
2: O texto de Márcio Onaiser proíbe que escolas imponham conteúdos que contrariem as convicções familiares ou façam direcionamento ideológico. De acordo com o autor, a medida não cria censura, mas reforça a parceria e o diálogo entre a família e a escola.
3: Termina agora o jornal Câmara dos Deputados, produzido pela Rádio Câmara, com trabalhos técnicos de Everson Urani e a apresentação de José Carlos Andrade e Luciana Vieira. Uma boa noite para você.
2: Uma ótima noite. A Voz do Brasil está de volta na segunda-feira. Excelente fim de semana.
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1: 22 horas e 1 minuto.
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1: Muito bem, muito bem. Alô você, boa noite. Estamos chegando aqui pela nossa FM, estamos iniciando a programação do A Noite é Nossa. Muito prazer, eu sou Marcos Vinícius e nós vamos juntos a partir de agora até a meia-noite com muita música boa, né? Muito sucesso na programação da nossa FM. E vamos lá, né? Já vamos dando início na noite é nossa com as primeirinhas de hoje. Começamos com Moda Apaixonada. Conta pra ela, é Eduardo Costa. Tá na nossa? Tá bom demais.
2: Essa é boa também, tá?

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0: música apaixonada, Pago Calado, com Hugo e Thiago.
1: 22:32.
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0: 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Vamos lá, vamos seguindo com a noite. É nossa noite de sexta-feira. Da agora tem sucesso de Renan e Raí, Qualquer Jeito, abrindo mais uma sequência.

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E seguimos com a nossa programação desta sexta-feira para você que está ligando aí o seu rádio. Agora, eu sou Marcos Vinícius, te faço companhia de segunda a sexta-feira, das 22 horas à meia-noite. Agora tem Moda Apaixonada, é o Desatino, Mike Lian e Eduardo Costa.

0: Fechando a primeira hora do A Noite, a nossa desta sexta-feira com Gino e Geno e o amor de primavera.
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2: 22:59.
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0: E já estamos de volta com a noite é nossa desta sexta-feira. Sextou, né, meu povo? Maravilha, coisa boa. E abrindo aí a segunda hora da nossa programação de hoje com o popurrí de sucessos de Ícaro e Gilmar, Um Bom Perdedor e também Será.
1: Alguém dá uma cachaça pro meu pai ali, pra mim, por favor?

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2: 23 horas e 14 minutos.
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É festa e alegria, é música boa na programação da nossa FM e o A Noite é Nossa na companhia de Marcos Vinícius. Agora tem Um Século Sem Dia, Mato Grosso e Matias e Zezé de Camargo e Luciano.

0: É João Bosco e Vinícius, sucesso que você conferiu na programação do A Noite é Nossa.
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2: 23 horas e 29 minutos.
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E vamos seguindo com a noite, a nossa sem parar, sem perca de tempo, já trazendo mais música. Agora tem o Boiadeiro Errante, é moda de viola, sucesso com Jads e Jadson.

0: Regia e Giovanni, 1, 2, 3.
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2: 23:44.
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Boa noite, é nossa, na companhia de Marcos Vinícius, já na reta final da nossa programação desta sexta-feira, último bloco de hoje, recheado de música boa, e começamos com Linda Linda, é Eduardo.

E assim nós vamos ficando por aqui, chegando, né, ao final da programação da noite, a nossa desta sexta-feira, desejando a você, amigo ouvinte, uma ótima noite, um ótimo e abençoado final de semana. Eu volto amanhã na programação da nossa FM, sabadão, né, ao vivo, a partir da 1 da tarde. A última de hoje, Saideira, Vida Vazia com Bruno e Marrone.

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0: Meia-noite e 2 minutos.
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7: Muito bem, sexta-feira, 11 de setembro de 2026. A partir de agora é comigo, Evandro Filho, junto contigo, curtindo aquele som sertanejo já pra engatar a quinta do fim de semana. A gente começa na calada da noite. É sexta-feira, bebê. Pedro Henrique e João Vitor.

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0: Eu tô voltando, toda a irreverência, energia e a musicalidade de Ana Castela pra fechar a primeira sequência de hoje. Curtimos o Zé Vaqueiro, curtimos o Cidume Jeca e já já a gente curte juntos o som de Zé Neto e Cristiano.
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3: Meia-noite, 17 minutos.
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0: Intervalo foi rapidinho, hein? Foi um beijo de pulga e já estamos por aqui. Pulando o muro com Zé Neto e Cristiano.

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essa daqui tá em todas. Gabriel Salles, São Maluco. Gabriel Salles que tá bombando em todo o Brasil. E a gente segue com mais hits com Yasmin Santos.

0: sua sexta-feira muito melhor. Você curtindo aqui o Nação Sertaneja. Essa daqui é a Mari Fernandes com Telefone Sem Fio. Teve o som da Juliana Marques com Luana Prado, Yasmin Santos e Simone Mendes. Já já eu volto trazendo aquele som de Rio Negro e Solimões.
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3: Meia-noite e 31 minutos.
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0: Muito bem, amores do rádio. Aqui é o Evandro de volta, trazendo pra você o som da dupla Rio Negro e Solimões. A Madalena tá ouvindo a gente. Ela adora Rio Negro e Solimões.

O novo som de Rafa Torres com João Gomes, Tadinha. Ouvimos também Rio Negro e seus irmãos, Como Esquecer o Amor. A Maria Aparecida tá ligada com a gente. O Neto tá por aqui também. O Dorival, Moacir, o Euclides. Quem tá por aqui também? O João, a Maria Dirce. Todo mundo curtindo a sexta-feira e curtindo Nação Sertaneja. Que toca Vini Vini.

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2: Por aqui segue o Evandro Filho, tocando sempre só as melhores na sua sexta-feira. Eu daqui, você daí, onde você estiver. Eu só queria você, sabia? É a música do Felipe Araújo, agora no meio do seu rádio. Aumenta o volume.

Que saudade, Taeme, Thiago, a Viviane tá curtindo o nosso programa, o Dorival também, o Ângelo, muito obrigado, Ângelo, pela companhia. Bora de Danilo e Davi.

0: 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O som ao vivo de Felipe Ferrari. Curtimos ainda Breno e Matheus, Danilo e Davi. E depois de intervalo tem o Cantinho Caipira na sua sexta-feira.
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3: Uma hora.
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0: Aê, moçada, Evandro Filho de volta por aqui, hein? Ó, já tomei aquele café forte, reforçado, pra curtir junto com você o Cantinho Caipira, hein? Você é amigo do posto de combustível, da loja de conveniência, você é minha amiga dona de casa, você é minha amiga de todos os dias, estamos juntos. E agora no Cantinho Caipira, que traz craveira e cravinho e o peixe vivo.

você cantou, ao menos em pensamento, o refrão. Mocinhas da cidade, Nestor e Nestorzinho. E agora a gente revira o nosso baú lá do fundão do balaio e traz as irmãs Galvão e o Mourão da Porteira.

0: moda do genro, Jacó e Jacozinho no cantinho caipira, teve também Tonique Tinoco e o Mineiro Saudoso, Irmãs Barbosa e o Mourão da Porteira. Você, meu amigo aposentado, você, meu amigo empresário também, eu sei que você adora o cantinho caipira e a gente adora tocar esses modão, grandes momentos do passado de presente no seu rádio.
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3: Uma hora e 15 minutos.
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0: Já estamos de volta por aqui. Hoje é aniversário do Henrique, curtindo aqui o nosso programa. Para você, aniversariante deste 11 de setembro, parabéns, milhões de felicidades, tudo de bom. Agora eu trago esse som aqui de Paulo e Natan.

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o texano brasileiro, Anthony Gabriel. Eles que têm uma reverência, uma musicalidade. Tem uma carinha de sexta-feira essa música, hein? Agora eu trago o Cadu Martins.

0: Toca aquela, João Neto e Frederico, pra fechar o Nação Sertaneja de hoje. Muito obrigado pela companhia, pela audiência. Beijão no coração e até a próxima. Tchau, tchau.
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3: 1:30.
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0: 2 horas. 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
4: 3:01.
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2: 4:02.
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0: aí, mina, gostaste das minhas pilchas, então? Temos ido, vamos embora, moçada.
1: Quatro horas e 35

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10: 5 horas. 1 minuto.
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1: Alô você, muito bom dia. Estamos chegando, estamos começando aqui pela nossa FM, mais um programa Alvorada 102. Para você que já estava aí curtindo a nossa programação, a partir de agora eu, Adilson Cândido, chego para fazer companhia para você até as 7, aliás, até as, é para ser até as 7, mas devido aí ao horário eleitoral gratuito, nós vamos até as 6h40, viu gente? Enquanto aí estiver o horário gratuito, a gente vai até as 6h20 da manhã fazendo companhia para você. Após aí vai então o nosso programa normal das 5 da manhã às 7. Que tenhamos um excelente sabadão, repleto de muita paz e de muita saúde, né? Para você que tá ligadinho, ligadinha, curtindo aqui a nossa programação, a partir de agora então, valendo a sua participação através do 98413-4946. Você da cidade, você do interior e você que se liga com a gente também nos municípios vizinhos. Vamos abrir a parte musical do Alvorada 102 nesta manhã de sabadão.

0: 5:14.
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É o nosso programa Alvorada 102 neste sabadão, hoje 12 de setembro, ano 2026. Exatamente hoje faltam 10 dias para o início da primavera, né? E a primavera chegando, pessoal que gosta aí da estação, né? Primavera, na sequência vem o verão. Tem gente que gosta, né? E pessoal que não gosta do inverno tá contando as horas, contando os dias aí para que venha a primavera, né? Você que se liga com a gente nos municípios vizinhos, pessoal de Sulina, alô Sulina, bom dia, pessoal de Saudade do Iguaçu, Porto Santana, Porto Barreiro, pessoal da Irmã Dulce, em Rio Bonito do Iguaçu, que sempre estão ligadinhos, curtindo aqui a nossa programação, pessoal que está mateando, né? Eita, coisa boa, mateando e ouvindo aqui o Alvorada 102 nesta manhã de sábado. E nós vamos seguindo em frente, trazendo música para você que tá ligadinho, ligadinha, curtindo aqui a 102,9.

0: 5:31.
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Nosso programa Alvorada 102, queremos aqui agradecer os nossos patrocinadores, né? O pessoal que estão nos apoiando nesta manhã de sabadão, aliás, não só hoje, né? Mas aí durante todo o nosso programa, durante todo o ano de 2026, e não vai ser diferente no ano de 2027. Já queremos aqui contar aí com o apoio de vocês para nós estarmos todas as manhãs de sábado levando sempre o melhor da música sertaneja e, claro, autêntica música sertaneja e a marca tradicionalista para você que nos acompanha aqui na nossa FM. A nossa FM que completa esse ano 48 anos, né? 48 anos de história, fazendo história, fazendo companhia para você. 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Vamos seguindo em frente, mais música para você, ligadinha, curtindo aqui a 102,1.

agora, gente, são 5 horas e 44 minutos, 5h44. Um abraço lá pro nosso grande amigo José Braz Basílio. 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Um abraço lá pro José Braz Basílio, o Rodrigo, a Eide, sempre com o radinho ligado, curtindo aqui a 102,9. Delay Durivan.

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0: olha a hora, gente, faltando 8 minutinhos para as 6 horas da manhã. 8 para as 6. E você? Tá ouvindo a nossa aí, mateando? Conta para mim aí, né? Através do 98413-4946. Aonde que você. De que lugar você está ouvindo a nossa FM, né? Hã? De que lugar você está ouvindo a nossa FM? Bora, gente. É Alvorada 102 aqui pela nossa FM. Meu amigo Juscer Braz Basílio, forte abraço. Um abraço pro meu amigo Schuster Margreita, aí da SM Escavações, né? Sempre ligadinho, curtindo aqui a 102,9, né? 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Um abraço aqui, deixa eu ver o... Bom dia, Dilson, peço a música do Tiburcio da Estância, amigo de Deus, é o Jurandir, bateando por cá. Um abraço, Jurandir. Eita, Jurandir, pulou cedo hoje, né, Jurandir? Aliás, todos os dias, né? E com o radião ligado, curtindo aqui, mandaram uma foto pra nós aqui de um carro. Devem estar tá ouvindo no carro, né? Eita, coisa boa, né? Alô, bom dia.
1: Bom dia, Zé Nilson. Um abraço, do Nércio Gonçalves.
0: Ô, seu Nércio.
1: Tô ouvindo a Salvorada de 102, maravilhoso programa. Dá pra pedir uma música, Zé Nilson?
0: Mas com certeza.
1: Pra nós, Tropeiro da Esperança, com Porca Véia. Agradecer pro senhor e pra tudo que tiver na escuta do programa. E pro Davi, lá no Fala do Jordão, que também é ouvinte seu. Todo dia vamos pro senhor. Tchau.
0: Um abraço, seu Nércio. Eita, seu Nércio Gonçalves, né? Tá sempre com o radião ligado, curtindo aqui a nossa FM, né? Seu Nércio, um abração pro senhor aí, toda a família. Um bom final de semana pra vocês aí, né? O Val Divino lá no Foz do Jordão. Alô, Foz do Jordão. Alô, Val Divino. É Val Divino, né? Tá mateando, Val Divino?

Radião ligado, curtindo aqui a nossa FM, né? Mais uma vez quero mandar aqui um abraço para todos os nossos patrocinadores, né? A Shopping Calles, meu amigo, o Michel e o Edson. Também quero mandar um abraço aqui pro nosso amigo José Braz Basílio, aí do Mercado Samambaia. Deve estar em roda do Borraio lá e com o Radião ligado, curtindo aqui a 102,9, né? E também quero mandar um abraço aí pro meu amigo o Schuster Margrethe, da SM Escavações, sempre acompanhando aqui a programação da nossa FM, né? Por falar em Schuster Margrethe, quero mandar um abraço também lá pro meu amigo Paulo Presa, deve estar descansando essas horas ainda, né, Paulo? deve estar descansando ainda e com o radião ligado, curtindo aqui a 102,9. Lá pro seu Nércio Gonçalves, tropeiro de esperança, tá na nossa, tá bom demais. Bom dia!

Morada 102 para você todos os sábados das 5 da manhã às 7. Enquanto estiver aí o horário eleitoral gratuito, nós vamos até as 20 para as 7, viu, gente? Devido aí o horário eleitoral gratuito, né? Menos 20 minutos o nosso programa. Mas é por pouco tempo, né? Daqui uns dias vamos aí até as 7 horas da manhã fazendo companhia para você. 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Fica dado o recado aí do palmeirense, o Schuster Migrator. 6 horas da manhã com pontualidade, vamos seguindo em frente? Ó, ó, ó. Do quê? Da chuva? Daqui a pouquinho eu vou atualizar a previsão do tempo. Pode não ver como pode não ver. La previsão del tempo del Paraguay é mais correta.

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0: É, Mons FM, 6:08, 6:08. E aí, que é isso? Ah, é a trilha. Aquela outra tem também, dos amigos? Não é? Não é essa aí. Ah, agora sim, né? Ai, ai, ai. 6:08, 6:08. 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Um abraço pro meu amigo Vani da Balancinha Agronegócios, né? 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Aliás, todos os dias, né? 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Tá bateando e com o radião ligado, né, Vander? Curtindo aqui a 102,9. 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Um abraço, Bido. Obrigado pela audiência, pela preferência e pela parceria aqui com a nossa FM, né? É... Bom dia, estamos ouvindo teu programa, tomando um chimarrão, né? O João Maria. Eita, João Maria, né? Mateando e com o radião ligado, curtindo aqui a 102, né? Adilson, bom dia, tudo bem? É o Emílio de Coronel Vivida. Roda Amor Virtual com o Zé Moraes. Um abraço aí, Emílio. Quem mais que tá ouvindo aqui o nosso programa? Alô, bom dia.
1: Bom dia, meu amigo Adilson. Como é que tá? Beleza?
0: Bom seu domingo.
1: Agradecendo a Deus por mais uma noite que vivemos e não deu tempo para nós aqui, né?
0: Verdade.
1: Nós com o seu programa aqui, peça a música ao vento pra você, pra você rodar pra nós ali, valeu? Um abraço, um bom dia.
0: Bom dia, seu Domingo. Goioxim também ligadinho, né? Pessoal lá de Goioxim sempre ouvindo aqui a nossa FM, né? Bom dia, meu amigo Rogério Machado aqui de Porto Barreiro. Rode pra mim, Teodoro e Sampaio, Vírus do Amor. Mas a Rogério, velho, né? O seu Valdecir Terres, ligadinho, curtindo aqui a nossa FM, né? E você está ouvindo a nossa de onde? Bora lá compartilhar com a gente aqui, né? Através do 98413-4946. Olha, gente, vou atualizar rapidinho aqui a previsão do tempo. Para hoje, sabadão, mínima de 17, a máxima não passa aí dos 22 graus, né? Vai ser um sabadão de sol com muitas nuvens durante o dia e períodos de céu nublado. Noite com muitas nuvens, sem previsão de chuva para hoje, segundo o que está marcando aí o Climatempo, né? Tava na hora já também, né? Já tava começando, as roupas não seca, suja bastante, né, mano? Lavar e secar não tava sendo fácil, né?
2: Ah, não tem isso aí, por favor.
0: Caramba! É. Não, eco! Pode ser, E hoje é dia 12, 10 dias faltam aí para o início da primavera, né? A estação das flores. É. 10 dias, né? Um abraço pro meu amigo João Buzina. Já tá com o rádio ligado aí, João Buzina? Ou tá descansando aí no corpo? O corpite, ó. Lá do container do João Buzina, né? 98413-4946, ó. Tô esperando a sua participação. 98413-4946.

0: Olha a hora, gente, são 6 horas da manhã e 17 minutos, hora certa para você.
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0: Olha a hora, gente, são 6:19, 6:19. Você ligadinho curtindo aqui a nossa programação. Vamos juntos, né? Vamos juntos curtindo aqui a programação da 102,9, né? Um abraço aí pro pessoal de São Luís, né? O Haroldo já tá com o rádio ligado, né? Curtindo aqui a 102,9. O Vilmar Danuso tá descansando. E aproveitando o sabadão, né, Vilmar? Cansado de tanto trabalhar, né, Vilmar?
1: Cansado, né, Dilson? Cansado de tanto trabalhar, cansado. Cansado de tanto trabalhar.
0: Um abraço também lá pro Tião da... do Bardo, da bodega do Tião, lá em São Luís, né? A Mari. O pessoal no sábado acorda um pouquinho mais tarde, né? Um abraço lá pro Gustavo, de César, a Thaís. Então na peleia, com o Radião sempre ligado, curtindo aqui a nossa FM, né? Um abraço lá pra Lili, também pro Jeca, na linha Grigoleto. Pessoal aí da comunidade do Bugre também, né? Vão estar em festa. Forte abraço aí pro seu Nelson Ambrosini, dona Sidônia, o Clóvis da Litésia, dona Janete. Pessoal do Bugre Alto, né? Também Mato Branco. E assim vai, né? E você tá ouvindo a nossa de onde? Bora lá, gente. Compartilhar comigo aqui, né? Meu amigo Rafael Forlin, cansado. De tanto trabalhar. O Jusce Braz Basílio, nada ainda. Ah, daqui a pouquinho ele dá. Daqui a pouquinho ele dá o ar da graça. Vamos lá, vai ser essa mesmo ou não? Hã? Meu amigo Polaquinho, Polaquinho, o homem do risoto.
2: Na praça, o risolada.
0: Vamos carnear aquele franguinho, viu, Polaquinho? Um abraço, meu amigo Polaquinho, Ivanor Freze, o Laio, a dona Clemaíra, o Casimiro. Sempre com o radião ligado. Faz tempo que eu não prosseamos com o Laio, né? E com o Polaquinho. Vamos ter que fazer uma visita. Em breve pra eles, né?
2: Ei, beleza.
0: O Casimiro São Paulino.
2: E a

0: parar.
1: Olha a hora, gente, são 6h25, 6h25. Aí você ouviu o Tonico e Tinoco, né? Autêntica música sertaneja, no meu pé de serra, né? Você ligadinho, curtindo aqui a nossa FM, vamos juntos, devido à propaganda eleitoral gratuita no rádio e na TV, nosso programa vai até aí 6h40, viu? Mas é por pouco tempo, viu, gente? É por pouco tempo. Vai até o dia primeiro, se eu não me engano. Até o dia primeiro que vai a propaganda eleitoral?
2: Não me lembro.
1: Eu também não lembro. Agora é bonito de ver, né? Olha, gente, você que tá ouvindo nosso programa, vote para candidatos que você realmente conhece, né? Que realmente você conhece, que vá representar você na Assembleia Legislativa do Estado do Paraná, também na Câmara dos Deputados, no Senado, que vão realmente lutar por você, porque agora, na época das eleições, todo mundo vai fazer o fundo e o mundo e mais um pouco. A verdade é essa.
3: Isso que você falou é a verdade.
1: E depois passa, e aí, meu amigo? Como é que fica as coisas? Hã? Como que fica as coisas? Então pense bem, viu, gente? Pense bem. O voto é seu. Única coisa que ninguém tira de você. Então vote com consciência, viu, gente? Vote com consciência, vote com pessoas que realmente vão te representar e que, além de te representar, vão representar o seu município, a nossa região sudoeste, tá bom? Fica a dica. Ai, como é difícil a vida do pescador, né? Será que tá dando, será que essa chuvarada aí, pessoal que manja da pesca, é bom pra pesca? Aí nós vamos se molhar, né? Vamos se molhar, pescar um pouquinho, né? Pra fazer um frigido no final de semana, né? Os homens acho que não estão na água, né?
4: Ei, como é dura essa vida do pescador.

0: O Anisião, um cabocubão pra garrafiar. Falei em pescar, o Schuster da SM Escavações mandou uma mensagem. Tamo indo pescar, Gilson. Vamos participar do campeonato de pesca esportiva. Aonde que é? Só... É, pesca esportiva. Pesca esportiva é pescar e largar. Mas isso não tem graça também daí.
1: Ah, não, cara, você não fez isso aí, por favor, cara. Ah, não.
0: É, daí não adianta.
1: Não pode ser verdade.
0: Pegar um caprichadão lá, tem que largar. Não, não, não, não, tô fora. Ou guarda ou não adianta pescar também. Largar e pescar é a mesma coisa que o cachorro brincar com o rabo sozinho.
1: Ah, não, cara, você mas é um não tongo. Fez isso, Adilson, por favor, cara. Ah, não.
0: Eu vou preparar minhas traias de pesca e vou me bolhar. Eu comprei aquelas iscas agora, aquelas iscas que vem artificial, mais conhecido como... Gastei uma fortuna naquelas iscas de miçanga, que é as miçanguinhas...
1: Ah, não, cara, você não fez isso, Adilson, por favor. Ah, não. Não pode ser verdade.
0: Um abraço pro meu amigo Marreta. Eita, Marreta, né? Da borracharia do Marreta, tá com o radião ligado, curtindo aqui a nossa FM. Um abraço, Marreta. Obrigado pela audiência. Bom dia, Adilson, tudo certo? Toque aí uma das boas pra mim. Tô tomando chimarrão, vou matar um boi amanhã. Aliás, amanhã, segunda. Não, vai matar o boi amanhã, segunda vem comer uma carne. Beleza, Polaquinho, obrigado pelo convite aí, né? 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
0: Tava esquecendo de mandar um abraço aqui pra nossa amiga Edna Corse. Um abraço, Edna. Já tá com o radião ligado, curtindo aqui a nossa programação. Um abraço aí pra Edna, a Corse ligadinha, curtindo aqui a nossa programação. Nossa FM 6:33.
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0: Esquenta! Temos que falar rápido aqui no programa, tipo a propaganda eleitoral gratuita, tem uns negócios que eles gravam ali que nem eles mesmos entendem, né? De tão rápido.
2: É um tongo.
0: De tão rápido que fala. Arnaldo, um abraço, Arnaldo.
10: Bom dia.
0: Fala aí, Arnaldo, bom dia.
10: Tudo buena?
0: Bem bueno?
10: Esse programaço aí, vencedo, chimariando, de uma música, Filho de Goiás, Gaiola de Bronze.
0: Vou ficar devendo, Arnaldo.
10: Tá na escuta esse programaço aí. Beleza, meu amigo Adilson? Tá na nossa, tá bom?
0: Tá na nossa, tá bom demais. Vou ficar te devendo. Alô, bom dia.
11: Adilson, manda um abraço para os coletores de lixo que estão pegando desde as 2h30 aí, 3h.
0: Desde as 2h30? Um abraço, Bibi.
11: Tá mais FM todo dia, meu carinhão.
0: Eita, coisa boa. Ô, Bibi, e mude pra você ver. E mude pra você ver o que te acontece. Um abraço, Bibi. Um abraço, pessoal de Foz do Jordão. Ligadinhos, curtindo aqui. Adilson, estamos na escuta do programa. Eu, esposo Sadi, é Loriri Dornelles, de Goioxim. Um abraço, pessoal de Goioxim. Adilson, um excelente final de semana pra você e a família. Um abraço, dona Laura. Seu Cestilo Estramari, forte abraço, né? Obrigado pela audiência, pela preferência. Quem mais? Eu não vou conseguir atender todos aqui, viu, gente? Muitas participações, mas infelizmente nós temos que, devido à propaganda eleitoral, né? É nisso que estão mandando em nós, né? Um abraço aí pro... Deixa eu ver, mandaram mensagem aqui no meu celular.
12: Pra quem trabalhou tanto, merecer tão pouco.
0: A Ali tá no carro ouvindo o nosso programa. Tá indo pro mercado, eu acho, né? Um abraço, Ale, um abraço pro Ivanir e toda a equipe, né? Obrigado aí pela audiência, pela preferência. O Antônio Presa, mais conhecido como Nini, lá no São Luís, né? Gostei da bandeja, viu, Nini? Só falta a cerveja? Então nós vamos levar a cerveja pra você, né? Um abraço, Nini. O Antônio Presa, o homem que ganhou a garrafa de Campari no sorteio. O arroz e nem o pão.

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1: 6:39.
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5: Alô, alô, muito bom dia você de Porto Barreiro e toda a região que nos acompanha nesse momento. Nós estamos dando início ao informativo da Prefeitura Municipal de Porto Barreiro. Esse programa que leva até você, amigo ouvinte de Porto Barreiro em especial, as informações da administração pública municipal, sobretudo falando do andamento das obras, os trabalhos realizados através das nossas equipes, através das secretarias municipais, junto à nossa população. E para falar de todo esse trabalho, está aqui comigo o prefeito Vanderlei Wolff. Bom dia, prefeito.
6: Bom dia a você, Wilson. Bom dia a todos os ouvintes, especialmente a população aqui de Porto Barreiro. Então, essa semana é uma semana com bastante problemas novamente aí com a chuva atingindo, né, a nossa região, né, especialmente também aqui em Porto Barreiro. Graças a Deus, né, bastante chuva, mas ainda não nos prejudicou muito, a não ser, né, o trabalho aí nas estradas, né, que está praticamente interrompido. Tivemos uma semana que apenas um dia de trabalho, era para nós ter iniciado aquele trabalho lá no sertãozinho da colocação do rachão, mas as máquinas só começaram lá a fazer, a acertar o terreno pra gente estar largando o rachão lá, e infelizmente aí a chuva voltou aí a castigar o nosso município. E temos aí bastante previsão, né, esse final de semana aí de muita chuva, mas vamos torcer, né, que Deus abençoe aí, que não venha uma chuva muito, muito pesada, né, que venha trazer transtorno novamente, né, no nosso município. Nós já passamos aí, como todo mundo sabe aí, por problemas, né, de chuvas fortes, de granizo. Infelizmente às vezes a não chega, né, aquela ajuda necessária para toda a população. A gente sabe aí que o município tem suas limitações aí para estar atendendo, então a gente aciona a Defesa Civil, mas são apenas as pessoas vulneráveis, né, que podem ser atendidas. Então, o que eu vou falar para a população no nosso município nesse momento? Aqueles que puderem, que façam o seguro, né, das suas residências, né, da cobertura aí, aquelas pessoas aí que tiverem aí acesso, né, às redes bancárias aí, para fazer o seguro, que estão mais garantidos. O que a gente oferece? O que nós oferecemos? Um pouco de telha, é lona, cesta básica, e isso não é o tudo, né? Então, a propriedade, ela vale muito, ela é muito valiosa. Então, a gente aconselha, né, as pessoas que puderem, né, fazer o seguro das suas residências aí, né, que para ter uma cobertura, né, ali para depois estar cobrindo aí com seus gastos.
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5: Tá certo, prefeito. Também acompanhando, claro, os alertas da Defesa Civil, né? Sobre a questão de tornados, vendavais, enfim, como o senhor bem citou, é importante essa preocupação também com os seguros, porque numa hora de uma emergência é mais fácil, né, que a pessoa mesmo já consiga acionar e receber aí a ajuda devida no tempo mais hábil. Prefeito, falar também sobre a questão do asfalto, né? PR-565, enfim, outros projetos de asfalto também em nosso município.
6: Nós estamos no aguardo da assinatura do convênio, então já está sinalizado para nós a assinatura do convênio, então nos próximos dias a gente vai estar assinando esse convênio pro restante do asfalto, né? Então são ali 7 quilômetros de asfalto, então nos próximos dias a gente vai ter novidade aí, a questão da PR. Temos vários convênios já assinados, como é o caso aí da Câmara de Vereadores, a gente já assinou o convênio, né? Já tá em fase aí de marcar a licitação. Temos também a creche em andamento, temos aí o meu campinho, agora a reforma do ginásio de esporte, então nós temos muitas obras para acontecer em nosso município. E a gente tá nesse aguardo aí, ansioso, para tá podendo realizar, né, mais um sonho aí para a população. A gente que já realizou muitos sonhos aí, como a questão aí do primeiro trecho de asfalto pro Porto Santana, e agora, graças a Deus, a gente tem aí uma sinalização aí positiva aí do governo do estado para nós tá concluindo essa obra, né, até na balsa.
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5: Esse é o informativo da Prefeitura Municipal de Porto Barreiro, que você acompanha aqui todos os sábados, claro, sempre prestando aí contas do trabalho da Administração Pública Municipal de Porto Barreiro. Prefeito, também falar a questão aí da empresa que faz, né, o trabalho de corte de gramas, enfim, no nosso município, como que tá o andamento, tendo em vista que, claro, teve um problema lá com a empresa anterior e agora já está em andamento aí uma nova empresa para assumir esse trabalho, né, prefeito?
6: Senhor Wilson, como todo mundo sabe, então a gente tivemos problema aí com a SPAC, a empresa que prestava esse serviço para nós aqui, era uma empresa terceirizada, e daí ela veio atrasando os pagamentos, como todo mundo sabe, até que nós conseguimos aí acionar essa empresa na justiça, retimos os pagamentos, pagamos os funcionários, e agora a gente fez uma nova licitação. Então a gente tá aí na fase de recurso, se eu não me falha a memória, aí já tá na sexta ou sétima empresa já chamada, né? Então tá na fase de recurso. Então estamos torcendo aí que quanto antes, né, dê certo, pra gente tá dando continuidade ao trabalho aí de limpeza na cidade, né? Já vi se o pessoal que tá passando por Porto Barreiro, o pessoal que mora aqui, a gente pede até desculpa pra população, né, que a gente ainda não conseguiu a empresa aí pra fazer esse trabalho, mas se acaso isso não acontecer nos próximos dias, a gente vai estar fazendo aí um trabalho, fazendo um mutirão pra fazer a limpeza aí na cidade. Então, pessoal aí, às vezes que tenha algum lotes, baldio, pessoal na frente das suas residências, se puderem fazer, né, os seus cortes de grama, né, é importante, né, pra estar ajudando o município, né, caso haja visto que nós oferecemos esse trabalho aqui em Porto Barreiro. Então, a gente roça os canteiros, a gente cuida, né, inclusive até alguns lotes baldio aí a gente faz a limpeza. Então, pessoal, aqueles que puderem, né, tiverem como fazer as suas limpezas na frente dos seus lotes, suas casas, né? Até que a gente regularize essa situação aí com uma nova empresa aí para fazer, prestar esse serviço.
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5: Bem, nós estamos chegando no final do nosso informativo de hoje, prefeito, mais em tempo ainda para comentar também sobre questão das festividades, né, em nosso município, festividades em comemoração aí ao aniversário de Porto Barreiro também, né, prefeito?
6: É isso aí, Wilson, então, falando em festividades, né, agradecer a presença de todos que tiveram aí na última sexta-feira, né, no nosso Canta Cantu, parabéns, né, aos cantores aí que foram classificados, que vão disputar a final em mês de dezembro lá no município de Pinhão. Então, foi uma noite aí, a chuva atrapalhou um pouquinho, mas o ginásio estava quase lotado, então aí o pessoal veio para torcer para os seus pessoal da família aí que estava cantando. Então, parabéns, né? Teve 35 candidatos ali participando. Então, é muito bom, né, a gente poder estar oferecendo para a população, né, o Canta Cantu, né, que é um festival aí que envolve aí os 20 municípios da Cantu Criguaçu. E também, Wilson, falar um pouquinho das festividades, né? Dia 13 de dezembro, o município está de aniversário. Então, a gente está ainda em fase inicial, né? Estamos pensando o que a gente vai fazer. Pretendemos não fazer uma festividade muito com custo elevado, né? Já visto aí que a gente está passando, todos os municípios do estado do Paraná, do Brasil, estão passando aí por um pouco de dificuldade financeira. Claro que nós, Porto Barreiro, não é diferente. A gente não vai parar com os serviços. Então, nem o agricultor vai ficar sem a ser atendido nas estradas, a saúde também vai continuar normal, a agricultura, o setor da educação, mas a gente tem que fazer alguns ajustes. Então, nós temos aí um recurso do governo do estado do Paraná de R$200 mil para fazer a festividade. Então, a gente vai fazendo dentro desse recurso um pouco mais, né, Wilson? Então, acredito aí que nos próximos dias nós vamos ter novidade na questão aí do aniversário do município. Pessoal aí, fiquem atentos. Então, acredito que na próxima semana a gente vai ter aí uma programação aí para o aniversário do nosso município. Então, marcando então um próximo encontro no próximo sábado, nesse mesmo horário. Tenho todos aí um ótimo sábado, um ótimo domingo a todos. Muito obrigado.
5: Valeu, prefeito, muito obrigado, um excelente final de semana, um abraço carinhoso a você de Porto Barreiro em especial, que sempre nos acompanha através deste informativo, e até o nosso próximo encontro, se Deus quiser. Fiquem com Deus e até mais. Tchau, tchau.
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1: 6:49.
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2: Olá, bom dia. É hora de receber as notícias da sua cooperativa. Está no ar Momento Coaçu, com produção e apresentação de Evandro Artuzzi. Hoje é sábado, 12 de setembro de 2026. É destaque nessa edição. Equipe de vendas participa de treinamento em São João. Detec orienta sobre fim do vazio sanitário e como evitar prejuízos do plantio por conta do clima. Coaçu se destaca no ranking da valor econômico. Está no ar Momento Coaçu.

0: Os gigantes do agro, a inteligência comercial aplicada ao agronegócio, né? Foi um momento para compartilhar o conhecimento do Maicon com toda a área comercial de máquinas e implementos da Aquasul, e o próprio Maicon está conosco para explicar, né? Para nos relatar aí como foi esse treinamento e o que de fato foi repassado aos colaboradores com a Aquasul.
1: Nosso objetivo era muito simples: discutir, pensar e criar estratégias para conseguir ajudar o cliente, o produtor que faz negócio com a Aquasul, fazer melhores negócios, mas principalmente que ele possa crescer dentro da atividade. Quem está acompanhando o mercado sabe muito bem que as margens estão mais truncadas, que os negócios estão cada vez mais apertados, e o produtor que ele não tem uma visão de futuro clara, que ele não está trabalhando de maneira estruturada e realmente conseguindo pensar em quais são as prioridades, quais são os melhores caminhos para conseguir extrair o máximo de resultado da propriedade, talvez ele não tenha uma vida tão longa quanto ele gostaria, né? Porque cada vez mais a profissionalização das tomadas de decisão, ela precisa acontecer. E o vendedor, nesse caso, ele tem um papel muito importante. Muitas vezes o produtor até olha para o vendedor como sendo aquela pessoa que está ali só preocupada em empurrar um produto. Mas, na verdade, é exatamente o oposto. É o papel do vendedor no campo, é estar junto com o cliente, é entender essa visão de futuro, é entender esses objetivos que ele tem e, a partir disso, ajudar ele a desenhar esse plano de crescimento. E esse era o nosso objetivo ontem, né? Encontrar melhores maneiras para ajudar esse cooperado a fazer melhores negócios, entregar uma melhor experiência de negócio também para o cooperado, pensando em realmente aquilo que vai fazer sentido para ele, aquilo que vai fazer com que ele consiga perceber toda essa preocupação que a cooperativa tem em ajudar ele a fazer negócio, e mais do que isso, né? Como que a gente consegue realmente agregar valor para ele nessas tomadas de decisão e nesse crescimento. Então, eu posso dizer que a gente fechou o dia com êxito, a gente conseguiu pensar com o olho do produtor, com a visão do produtor dentro do negócio, e eu tenho certeza que a equipe sai desse treinamento, desse processo, extremamente preparada para estar no campo junto com o cliente e ajudar cada vez mais nesse crescimento, não só do produtor, mas da própria cooperativa e também da região. Afinal, a gente sabe que no final a gente tem um impacto, ou a gente gera um impacto muito positivo dentro de tudo aquilo que a gente está fazendo, né? Através das nossas atividades, das nossas operações. E isso eu posso falar com a propriedade de quem é filho de produtor, também somos cooperados aqui, também produzimos, né? Temos suinocultura e a gente sabe o desafio da atividade, né? Então, se a gente não tiver essa visão de crescimento, essa visão de gerar resultado, talvez a gente não vai conseguir extrair realmente tudo aquilo que a gente poderia estar extraindo da nossa atividade. Então foi um prazer enorme trabalhar com essa turma, e a gente segue à disposição da Aquasul, dos vendedores, do produtor também, para poder pensar nesse crescimento e nesse desenvolvimento.
0: A gente acabou de conversar com o Maicon Giacomini, que foi o instrutor desse curso, né, sobre vendas, e agora eu vou conversar com o Robson Klaus, que faz parte, né, do time aí do setor de vendas, é responsável também pelas compras, né, da área de máquinas e implementos da cooperativa Aquasul. Robson, gostaria que você falasse para o nosso ouvinte, em especial aí para o cooperado Aquasul, qual o significado de participar desse curso e o que isso vai trazer de benefício para o seu trabalho, né, diário na cooperativa. Bom dia.
2: Bom dia, Evandro. Foi um treinamento muito bacana, sabe? Muito importante para nós. Eu acho que o principal ganho foi nós sair um pouco da nossa cadeira, né, da nossa rotina, e nós parar para pensar como que nós estamos fazendo o nosso processo comercial aqui no time de máquinas e implementos da Aquasul. O treinamento ali nos ajudou a nós entender melhor o produtor, os nossos associados, os nossos clientes, e esse momento, né, que a gente está vivendo aí no mercado. E como que nós podemos melhorar nosso serviço, a nossa abordagem, o serviço prestado pela cooperativa. No nosso dia a dia aqui no time comercial, a gente trabalha bastante com negociação, com produto, com fornecedores, e bastante demanda que vem das unidades, das filiais da Aquasul para nós, sabe? Então, entender melhor esse comportamento, entender que por trás das negociações existem, né, sempre uma pessoa ali por trás dos negócios, tanto de compra quanto de venda. Então, nós entender o comportamento dessas pessoas, acho que fez muita diferença para nós. A gente tem que melhorar a nossa comunicação, e um treinamento como esse, assim, Evandro, eu acredito que ele não fica só para o dia do evento, sabe? Ele faz nós pensar bastante e usar as ferramentas que a gente aprendeu lá na prática. Desde a forma que nós enxergamos uma oportunidade no dia a dia, até a maneira com que nós nos relacionamos com todas as pessoas que fazem parte dos negócios da Aquasul, sabe?
0: Robson, obrigado pela sua participação aqui no Momento Aquasul. Um grande abraço a você e a toda a equipe aí do setor comercial que participou desse treinamento. Sucesso para vocês.
2: Obrigado, Evandro. Um abraço.
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0: para iniciar o nosso momento com a

0: Sul deste sábado, vamos falar do plantio da safra 2026-2027, principalmente da safra da soja, cujo o plantio foi liberado ontem, né? Encerrando assim o vazio sanitário. A Secretaria de Agricultura e Abastecimento do Paraná, através do DERAL, liberou ontem a região 3, que compreende o sudoeste do Paraná. Está liberado o plantio da soja, né? Só que nós estamos enfrentando vários problemas por conta do clima, né? Chuva excessiva, granizo, enfim, muitos problemas ocasionados pelo clima, o que tem tirado, em muitos casos, o sono do produtor rural. E para orientar o produtor, trazer algumas informações importantes relacionadas a esse plantio da safra, está participando conosco aqui no Momento com a Sul o Adriano Machado, engenheiro agrônomo, que é responsável pelo DETEC, o Departamento Técnico da Coaçu. Adriano nos traz algumas orientações que podem auxiliar nesse momento aí de dificuldade, principalmente é por conta das questões climáticas. Adriano, seja bem-vindo.
1: Normalmente em anos mais chuvosos, né, tem-se uma preocupação um pouco maior, principalmente porque nós temos plantio, às vezes uma situação de muito mais umidade no solo, encharcamento, às vezes o produtor tem feito a semeadura e na sequência nós temos algumas chuvas um pouco mais pesadas, né, posterior à semeadura. Isso pode causar, às vezes, vários efeitos aí negativos, né, com relação a esse estabelecimento inicial de plantas. Tomar muito cuidado com relação à velocidade de semeadura, com relação à profundidade de semeadura dessa semente. Normalmente, quando a gente deposita, né, a semente um pouco mais profunda, é associado aí a chuvas mais intensas. Temos ainda o início de plantio, ainda o solo está um pouco frio, né, as temperaturas de solo estão um pouco abaixo. Isso faz com que a planta, né, essa semente, ela fique por muito mais tempo, né, no solo para iniciar seu processo, né, finalizar, na verdade, seu processo de germinação. E aí, quanto mais tempo ela fica no solo, realmente a gente tem uma série de fatores, principalmente com relação ao ataque de fungos de solo, pragas, né, com relação aí a maior incidência de doenças iniciais. E isso traz uma preocupação um pouco maior para manter realmente esse stand uniforme de plantas. Então é importante que o produtor fique atento, né, fique de olho aí nas previsões climáticas, tome muito cuidado às vezes em fazer a semeadura e logo na sequência a gente tenha volumes de chuva, né, isso faz com que a semente realmente ela absorva uma água com uma velocidade muito maior, fique mais exposta, né, ao ataque de pragas e doenças no solo. Então é importante que o produtor sempre peça orientação pro departamento técnico da cooperativa e tomar muito cuidado. É, principalmente em anos mais chuvosos, exige mais cuidado por parte do plantio. Cuidado com relação a profundidade de semente, então cuidar para não trabalhar essa profundidade aí acima dos 2,5 cm, 3 cm, né? Isso faz com que a gente tenha às vezes um índice menor de velocidade de emergência, né? E venha acarretar depois no menor stand de plantas, né? Outro ponto é com relação ao encharcamento. Então normalmente anos mais chuvosos, onde a gente tem acúmulo de água um pouco maior no sulco de plantio, a gente tende a ter uma mortalidade maior de semente. A cooperativa, a gente é muito preocupado com relação a esse estabelecimento inicial, né? Além de a gente trabalhar sementes de alta qualidade fisiológica, né, um excelente tratamento de semente para garantir realmente esse stand inicial, mas é importante também, né, a gente tomar esses cuidados com relação ao plantio. Então, profundidade de semeadura, tomar muito cuidado, velocidade de plantio, principalmente num ano mais chuvoso, solo encharcado, como já foi comentado, a gente tende a ter um pouco mais de desafios. A gente está totalmente à disposição junto ao departamento técnico da Coaçul, né, para sempre estar orientando o produtor para fazer a melhor semeadura, a melhor qualidade, né, para a gente ter aí um bom estabelecimento inicial, atingir o máximo aí de potencial produtivo dessas culturas.
0: E antes de finalizar o nosso Momento com a Suma, excelente notícia que eu quero compartilhar com você que está nos acompanhando, que é referente ao ranking do valor econômico. A Coaçul está entre as melhores empresas neste ranking, né? Mais uma vez obtendo aí colocação bastante expressiva e importante, né? A oitava colocada com maior margem líquida do agro do Paraná, 11ª colocada com maior do agro do Paraná, 28ª colocada sendo maior do agro do Brasil e também está na colocação de número 237 como maior empresa do Brasil. Sem dúvida nenhuma, resultados que nos alegram e que a gente compartilha com você que nos acompanha, principalmente com você cooperado, para que você também sinta orgulho e possa comemorar. Obrigado pela sua companhia. O Momento com a Sul fica por aqui neste sábado, 12 de setembro de 2026. Para mais informações, acesse coassul.com.br ou nos siga nas redes sociais, no Instagram e no Facebook. Nova edição do Momento com a Sul no rádio, você acompanha no próximo sábado, nesse horário e por esta emissora. A todos, um grande abraço, bom fim de semana e até o nosso próximo encontro.
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4: Bom dia para você ligado em 102,9. Está começando aqui na nossa FM o Manhã Total. Deste sabadão, é o sabadão da nossa, 12 de setembro de 2026. Eu sou Munir dos Santos e vou fazer companhia para você até às 8:30. Só música boa para você aqui na nossa FM, no rádio em 102,9 e também na internet, no site e no aplicativo da nossa. Sejam todos bem-vindos. Um ótimo sabadão para você.

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1: Essa eu quero até que vocês começam aí. Pra ficar um trem bonito aqui de duetão.
2: Quem aguenta?

0: 7:40.
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0: Estamos de volta com o Manhã Total aqui na nossa FM 102,9, no oferecimento de Acursi e Corretora de Imóveis, as melhores opções para você comprar, vender e alugar no campo e na cidade. 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Vamos em frente, vamos seguindo. Tem música pra você aqui na programação da nossa.
1: Você quer ouvir modão?

0: 7:56.
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Estamos de volta, é o Manhã Total aqui na nossa FM, no oferecimento do Ateliê da Face, do Dr. Rui Fernando Mazzuri, Dr. Aline Marini. 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Tem música, tem mais sucesso para você aqui na programação da nossa FM.

0: puxa pra nós.
1: Essa é nervosa também.

0: 8:19.
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Muito bem, estamos chegando ao final do Manhã Total deste sabadão, 12 de setembro de 2026. Com um abraço de Munir dos Santos na apresentação. Grande abraço e até sábado que vem, se Deus quiser.

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3: Olá, meu povo, estamos chegando, estamos chegando, estamos chegando.

Legal, gente, bom dia, bom dia, bom dia, bom dia. Alô você, tudo bem por aí? Espero que vocês estejam muito bem. Vocês que estavam com o Munir dos Santos, vocês que começaram a madrugada aí com o Adilson de Cândido e claro, a partir de agora, muito prazer, eu sou João da Rosa. Vamos juntos até as 10h30 aqui na nossa FM, a líder de audiência. Bom demais estar aqui juntinho com você nesse sabadão. A partir de agora até as 10h30, levando para você as melhores canções do sertanejo. Valendo a sua indicação, valendo a sua participação também, claro. Você manda seu nome, você concorre aí ao churrascão do Super Mercosul. São 5 quilos de costela. Manda seu nome e, claro, já fala da onde, onde você está mandando a sua mensagem. Também pode mandar seu áudio também, né, gente? Manda seu áudio, da onde você está mandando seu áudio, pra gente fazer o registro aqui conforme vai chegando, tá bom? Um abraço pra vocês de toda a região, é a nossa FM juntinho com você. 8h32, bom dia!

0: Legal, gente, fechando a primeira sequência do nosso Sabadaço 102, Eduardo Costa. É a nossa FM juntinho com você nesta manhã de sabadão, dia 12 de setembro, né? 8:40.
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0: Nossa FM, repetindo, 8:40. 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
0: 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E Ali, está valendo aqui mais 5 quilos de costela, né?
2: O pessoal com tá certeza, nome, né? O pessoal pode participar, não deixe de mandar o seu nome aí. Já pensou se ganhar aquele costelão para fazer aquele churrasco no final de semana?
0: Ô, oh, coisa boa. Obrigado Ali, bom final de semana, bom sabadão para você, bom trabalho, né? Que hoje vai até 6.
2: Até às 19 horas, até as 7 da noite.
0: Uma hora a mais, tá
2: com
0: bom.
2: Certeza.
0: Até às 19 horas, vamos lá, gente.
2: Então,
0: dá
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2: Obrigada, um bom final de semana a todos e aguardamos a todos lá no Super Mercosul.
0: Muito bem, 8 horas e 45 minutos, 8h45, manda seu nome aí, gente. 5 quilos de costela do Super Mercosul. Vale a pena você mandar seu nome, já manda da onde você está mandando aí pra gente fazer um registro especial. Pessoal de Saudade, Sulina, pessoal de Porto Barreiro, pessoal de Candói, alô Candói, aquele abraço. 8h45. Vamos seguindo, Sabadá 102 é a nossa FM, juntinho com você até às 10h30, só modão. Nossa.

0: Rio Negro e Solimões, participação do Jorge e o Matheus, frio da madrugada, fechando mais um aqui da nossa programação, sabadaço 102, 8:49, intervalinho, já retorno com muito mais sucesso pra você, fica aí, e já manda seu nome, hein, gente, 469-8413-4946, e manda aí pra mim aí o seu nome pra você concorrer aí a 5 quilos de costela do Super Mercosul.
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Bom dia, meu amigo João da Rosa. É o Nilson de Oliveira, o popular palmeirense. Põe nós no sorteio desse churrasco aqui, que nós estamos loucos para comer um churrasco. E estamos sem dinheiro. E toca a música para nós aí, faz favor, do João Giovanna. Nem dormindo, comigo aqui. Muito obrigado pelo atendido e um bom sábado para nós.

0: Giovanni, nem dormindo consigo te esquecer da indicação dos nossos amigos lá de Saudade do Iguaçu. João da Rosa. Maravilha, gente, 9:02, 9:02, vamos seguindo, vamos juntos até as 10:30 com muito sucesso, música boa pra você, valendo a sua indicação e a sua participação também. 469-8413-4946, manda aí, você concorre também. Aí, gente, a 5 quilos de costela, hein, gente, do Super Mercosul, tá bom? Abraço a você que está participando também, né? Abraço ao Alexandre Eduardo da Silva, ligadinho na programação. Coloca o nome no sorteio. Estamos aqui na Araucária, né? Papéis ouvindo. Marivone Marcondes, obrigado pelo carinho da audiência. Claudinei, de Dois Vizinhos, rumo à capital, levando a nossa de carona. Obrigado pela carona. Pessoal viajando e levando a nossa FM junto. Um abraço para todos que estão aí viajando, né? E levando nós juntinho com vocês, tá bom? Tenha uma ótima viagem a todos vocês. O Edivaldo também, ligadinho. Concorrendo sim, com certeza. O pessoal da Nossa Senhora de Fátima. Abraço aí também pra Ana. Ana pedindo também, toca aí P1 todo tatuado. Tá bom, já é a próxima aí pra vocês. Abraço também pro o Mário, né? Lá de Sulina. Bom final de semana pra vocês também, né? Obrigado, hein, gente? Noeli Manente, tá ligadinho também, concorrendo aos aí é os 5 quilos de costela. Manda seu nome, manda já também a sua indicação.
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0: 9:06, 9:06. 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Um abraço aí pros alemãozinhos, toda a equipe, pessoal sempre ouvindo a nossa FM lá na panificadora. Pessoal, obrigado aí pelo carinho da audiência, né? Pessoal lá do Super Sul, no bairro Nossa Senhora Aparecida. 9:07, intervalinho, já eu retorno com muito mais sucesso pra você. Um abraço pessoal lá do Bugre Alto, estão preparando mais uma super festa, se liga aí.
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Maravilha, gente, 9:20, 9:20. Vamos seguindo, mandando um abraço aí pro pessoal que está participando aqui. Lembrando que eu tenho 5 quilos de costela, é um churrascão aí do Super Mercosul, manda seu nome, 4698-434946. E já faz aí o seu registro, né, gente, pra participar do sorteio desse churrascão aí, tá bom? Lembrando também que hoje tem a grande final aí do Canta Terra 2026 no Centro Comunitário São Francisco de Assis, né? E você também pode acompanhar aí da sua casa pelo YouTube, pelo Facebook também da nossa FM. Uma transmissão especial feita para você, toda a equipe da nossa FM participando da transmissão aí desse festival municipal aqui do município de Chopinzinho, né? Um abraço aí a todos os nossos patrocinadores que estão aí nos apoiando para poder levar essas imagens emocionantes aí para suas casas, né? Abraço então a cada um de vocês que fazem parte aí da transmissão do Festival Canta Terra 2026. Hoje, a partir das 8 da noite, estaremos ao vivo aí juntinho com vocês. E também era para ter começado ontem, né? A SEC, né? A feirinha da SEC, né? Às 9 horas, né? Daqui a pouco vai estar aí o pessoal da SEC para falar um pouquinho também do Liquida a SEC, né? Que começa hoje, começou às 9, né? Abertura era às 9 horas e vai hoje o dia todo e amanhã também, né? Então, pessoal, devido aí a falta de energia ontem, ficou para hoje, né? Vamos seguindo, 9:22. É o Zezé de Camargo, né? Irmão da Lua, alô você, bom dia.

0: 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Alô, daí, sempre ligadinho aqui na programação também, obrigado pelo carinho da audiência, né? Abraço pessoal que está participando do sorteio, bom dia, João, tudo bem? Coloca aí o nome do sorteio, claro, estamos aqui na escuta desse maravilhoso programa, roda aí pra nós a música escolha de vocês, oferecendo aí pra todos que estão ligadinhos na programação, se possível, coloca aí o nome, então, Dirceu dos Santos, claro, do bairro Cristo Rei, ligadinho na programação da Mais Ouvida, e tem áudio chegando também, né? Um abraço pessoal que está viajando, nos dando uma carona, obrigado pelo carinho da audiência e cada um de vocês, gente. Alô, fala comigo.
1: Bom dia, João, tudo bom?
0: Opa, aqui, bom.
1: Cine do Grupo Martinelli, cortando o Tapetão Preto pra Palmas,
0: é, opa,
1: entrega de máquina. Põe a nós aí no sorteio aí.
0: Claro.
1: Esse costelão aí. Positivo?
0: Maravilha. Positivo.
1: Tudo de bom. E levando a nossa junto aqui na cabina do grupo.
0: Obrigado.
1: Positivo? Aquele abraço.
0: Positivo.
1: Tudo de bom, João?
0: Um abraço, tudo de bom pra vocês também, pessoal da rodagem e ligadinho na programação da nossa FM. Gente, o intervalinho, já já eu retorno com muito mais sucesso pra você, fica aí, porque você tá na melhor. 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

0: faz barulho aí.
1: Zé Neto e Cristiano, cadeira cativa, mais uma que você curtiu aqui na programação da nossa FM, Sabadaço 102. Legal, gente, vamos juntos até as 10h30, levando pra você as melhores canções, valendo a sua indicação também, 4698434946. E você também, claro, já concorre a 5 quilos de costela do Super Mercosul, levando pra você só prêmios bons, hein? Essa é a nossa FM, todos os horários, todos os dias tem presentes pra você. Fica ligado na programação da nossa FM 102,9. Um abraço, pessoal, lá da Santa Inês participando. Um abraço aí pra Terezinha Kovaleski. Um abraço também pro Genuíno Presotto. Pessoal participando também lá de Cantagalo. Alô, Cantagalo. Alô, Marcos. Tudo certo por aí? Obrigado pelo carinho da audiência, né? Um abraço também pro José Joelmo dos Santos e toda a família participando, sim, tá bom? Um abraço também pro pessoal lá de Saudade Iguaçu. Alô, Saudade do Iguaçu. Um abraço também pra Simone da Lastra, ligadinho na programação. Ô, coisa boa. Jefferson também, toda a família aí ligados, né? Também Murilo Rossini na escuta. Claro, tamo aí. Toca aí, pergunta todo tatuado. Essa já foi, tá bom? Um abraço pra Ana lá de Saudade do Iguaçu. Essa foi nas primeiras aí que a gente já atendeu ouvinte aí. Tá bom, gente? 9:38 e o sucesso não para.

0: Legal, gente. Raquel Teixeira aqui na programação da nossa FM, fechando mais uma.
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0: 9:44, 9:44. 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Alô, meu amigo Zé. Também o Clair, né? O Zique, toda a gurizada aí, dando aí aquela atenção pra você, aquele carinho respeitado, né, gente? 9:45, intervalinho, já retorno com mais sucesso. E lembrando, 4698434946, tem 5 quilos de costela do Super Mercosul. Manda aí! Abraço mesmo aos nossos amigos lá de Pato Branco, ligadinho, né? Abraço aí pro Geraldo da Silva, toda a família, ligadinho na programação aqui. Obrigado, Geraldo. Também a Roseli Kikor. Obrigado também, tá, gente? Todos vocês que estão mandando seu nome aqui estão concorrendo, tá? Não consigo aqui nominar todos, mas todos estão aí concorrendo aí a 5 quilos de costela do Super Mercosul. Intervalinho, já volto, fica aí.
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0: Maravilha, gente, 9 horas e 56 minutos, você curtiu aí, Natan, também a participação do Eduardo Costa. Gente, está aqui nos estúdios, estão, né, o Misha e também a Josi, né, para nós falarmos aqui um pouquinho da Liquida ASEC. Quando era para começar ontem, não deu devido aí o problema de falta de energia, mas hoje já está tudo certo, o pessoal já está trabalhando, né, para que seja mais um grande evento no Centro Comunitário São Francisco de Assis. Josi, bom dia, seja bem-vinda à programação da nossa FM.
1: Bom dia, João. Bom dia a todos os ouvintes da nossa FM. É com muita alegria que estamos aqui hoje falando do Liquida ASEC 2026, a Feira do Comércio Shoppingziense. Isso mesmo, João. Como você comentou, a abertura estava programada para ontem, às 19 horas. E por conta do mau tempo, né, que graças a Deus passou por Shoppingzinho aí, não deixou nenhum dano, né, nada de estragos. Mas nesse meio tempo, então, nós ficamos sem energia no centro comunitário, né? Então, postergamos a abertura para hoje de manhã às 9 horas. Aconteceu a abertura, os expositores estão lá e a feira tá linda, João.
0: Que maravilha. Misha, bom dia, seja bem-vindo à programação.
2: Bom dia, João, bom dia a todos os ouvintes. Estamos aí, mais um ano, mais uma vez, com o Liquida ASEC 2026.
0: Essa programação, né, começaria ontem, né, começou hoje e amanhã, dia todo. Como é que tá a programação de hoje, horários, amanhã?
2: Então, imprevistos acontecem.

0: É assim, né? Como a Josi comentou, aconteceu ontem. Mas hoje a programação continua normal. A abertura foi realizada hoje às 9 horas da manhã. Vai seguir até às 10 horas da noite. E amanhã também, amanhã também se inicia às 9 horas da manhã, com o encerramento até às 8 horas da noite.
1: Josi, quantas empresas participando? O pessoal do comércio de Chopinzinho, com certeza está lotado, né? O espaço, eu vi lá, está 100% fechado, né? Graças a Deus. E os segmentos, né? Eu acho que tem um pouquinho de tudo lá, né?
2: Isso, João. Então, nós iniciamos hoje a pauta lá da nossa abertura falando justamente da credibilidade que a Associação Comercial tem. Porque quando nós fizemos o lançamento lá na Associação, nós já estávamos com todos os estandes vendidos. Então, nós temos 29 expositores. Isso é muito bom porque o empresário compra a ideia, monta o seu espaço lá e trabalha para fazer o comércio deles, né? Então, diversos segmentos nós temos lá linha de colchões, de estofados, ramo imobiliário, parte de acessórios de chimarrão, nós temos confecções, calçados, parte de gastronomia, as agências bancárias, peças íntimas, né, Misha? Vamos isso lá aí. Pensar o que mais nós temos lá.
0: Tem uma gama grande aí de expositores, de empresários lá presentes no Liquida.
1: É importante, né, que o pessoal do comércio de Chopinzinho são pessoas que gostam de apostar e investir, né, nos eventos aqui em Chopinzinho. A gente vê próprias feiras que tem, né, já de tantos anos, que o pessoal participa, né, e acredita, porque realmente é um projeto que a Associação Comercial leva a sério e tem como você falou, a credibilidade, né, Josi?
2: Exatamente. Então, nós não representamos apenas o empresário. O que nós temos de essa questão de visão para frente é justamente organizar ações como essas para que a gente aproxime o consumidor do empresário. Então, ano passado, em agosto, nós fizemos em parceria contigo a FASEC e a Festa do Agro, que foi lá no Esplendore. Em março desse ano, nós fizemos a Feira da Mulher Empresária e Empreendedora de Chopinzinho, onde nós estivemos com as expositoras empresárias, né? Então, as mulheres
1: foi tiveram sucesso expondo também, né, Josi?
2: Foi, exatamente. E agora, então, com o LiquidaSec. Então, no prazo de um ano, nós fizemos 3 feiras.
1: Olha que coisa boa.
2: E quem,
1: né,
2: ganha em primeiro momento é o associado, que fica sabendo, né, de tudo que acontece na associação em primeira mão. E aí, claro, depois, caso ainda tenha espaços, a gente abre para os outros empresários de Chopinzinho e da região. Então, por isso da importância do empresário chopinziense fazer parte de uma entidade tão representativa que está há 45 anos aí prestando serviços.
1: Neste evento de agora da LiquidaSec, é somente pessoas de Chopinzinho, né?
2: Somente de Chopinzinho.
0: Isso mesmo, João. É os empresários chopinzienses presentes na Liquida.
1: Que coisa boa, né? E claro, né? Hoje a associação conta com quantos associados, Josi?
2: Aproximadamente 250 associados.
1: Olha, nós temos. Que bacana, né? Uhum. O comércio aderiu mesmo,
2: e
1: né?
2: E é importante, João, que pensando um pouquinho aqui no tempo que eu tô à frente da entidade, que vai completar 2 anos em janeiro, nós tivemos mais de 30 ações. Então, nós trazemos temas importantes para o empresário ficar por dentro de conteúdos que é de relevância para o ramo de atividade dele, em todas as linhas, né? Recursos humanos, financeiro, gestão, toda a gama de serviços, mais os produtos que a associação oferece. Parcerias também com outras empresas e entidades para redução de custos. Então, por vezes, assim, não chega a informação para todos os empresários do que a associação oferta, mas fica aqui o nosso convite especial para que o empresário que está nos ouvindo, o empreendedor, quero saber um pouco mais da entidade, da ASEC. 3242-1131 também, o WhatsApp, procure a entidade e venha fazer parte. Então, como você mesmo falou, a gente vem aí numa linha de mais de 2, 3 eventos por mês e é importante que a gente se recicle, que a gente sempre esteja por dentro do que está acontecendo, né? Agora nós vamos ter a reforma tributária também, a associação está trazendo temas como esse e é isso aí, a gente tem que estar antenado sempre, né? Para sempre fazer o melhor.
1: Exatamente. Bicha, vamos só reforçar aí os horários, né? De hoje e amanhã, né? Pessoal que está em casa, lembrando que hoje também tem a grande final aí do Festival Cantaterra, né? O pessoal pode ir um pouquinho antes, né? Já vai na feira, já passa lá, já vê o que tem, de repente já leva a sua mercadoria, né? Aproveitar os preços e claro, e hoje e amanhã então, liquida a SEC.
0: Quero deixar o convite aí a todos os shoppingzienses, as pessoas da região também, de outras cidades, que se façam um presente na Liquida. A Liquida, ela vai ter oportunidades exclusivas de compras. Aí vamos ter produtos de 20%, 30%, 40%, 50% de desconto. Então, a partir de hoje, já está aberta a Liquida das 9 horas da manhã até as 10 horas da noite. Amanhã também segue das 9 horas da manhã até as 8 horas da noite. E vai... No mesmo instante que a Liquida vai funcionar, também vai acontecer o Cantaterra. Então o fluxo vai estar aberto, vai ser bem dinâmico, as pessoas podem entrar no Cantaterra, podem descer no Liquida, do Liquida pode subir pro Cantaterra, vai ter essa dinâmica, né? E é isso aí, vem, faz bons negócios, as empresas estão ali para receber, né? Você consumidor, as empresas deixaram muito linda a feira. É um trabalho intenso aí nos últimos 2-3 dias, com chuva, enfim. E eles estão esperando e aguardando aí para realizar bons negócios. Oportunidades exclusivas de compras, gastronomia também. No domingo vamos ter brinquedos para as crianças, amanhã à tarde, apresentações também. Então a gente aguarda todos aí para que a feira seja um sucesso, juntamente também com o Cantaterra.
1: José, a expectativa aí, você estava comentando num número bem bacana aí de público, né? Que para participar aí da FASEC, da Liquida SEC, né?
2: Isso. João, então nós estimamos, porque já tivemos 3 edições de Liquida, né?
1: Exatamente.
2: Então nós estimamos aí aproximadamente 2.000 pessoas por dia na feira. Essa é uma estimativa, porque a gente pensa que nós temos assim... A ideia de que ainda teremos um número maior, porque esse ano nós temos, então, paralelo ao Cantaterra.
1: Exato.
2: Então, nós temos 2 eventos no mesmo prédio. Aí, claro, a pessoa que vai para o Cantaterra, vai um pouquinho antes.
1: Exato.
2: Passa a ver as novidades, passa para conhecer o que os expositores levaram. E como o Misha disse, gente, tem muita coisa, muito produto, com preço muito bom. Ontem, inclusive, mesmo sem energia, a gente sabe que aconteceram muitos negócios, né, Misha? Hoje o pessoal está se preparando, então, para um grande público. E com certeza, o Liquida SEC já é um sucesso. As pessoas que estão nos ouvindo, a partir agora de manhã mesmo, vão para a feira, visitem, que tem menos público na parte da manhã, né? Aí no período da tarde já começa a se intensificar até a noite. Então tem um tempinho, gosta de olhar com um ambiente mais tranquilo, esse é o momento. Depois começa a intensificar aí, né, já tem bastante fluxo de pessoas lá. Então fica o nosso convite, João. Hoje e amanhã, Liquida SEC 2026, no Centro Comunitário São Francisco de Assis. No Salão do Meio, então, no Salão de Festas Frei João, acontece o Liquida, e no piso de cima, o Cantaterra.
0: Aproveitando também, no Liquida vai ter sorteios. Então, quem estiver passando lá, chega no stand da SEC, tira sua foto, faz a postagem, vai concorrer a Vale Compras para gastar na feira. E também quem fazer a compra nos expositores vai ter a chance de ganhar novos prêmios, novos brindes através da roleta também. Então vai ser bem dinâmica e todo mundo que passar lá vai estar concorrendo a brindes, a prêmios para levar para sua casa. E além, claro, dos descontos, né, que a feira está proporcionando.
1: Maravilha, então é o seguinte, né, Josi, o pessoal convida a família, amigos, vizinhos e vai visitar a feira, o Liquida SEC, também tem o festival, e fazer aí suas compras com preços especiais, né? Obrigado, Josi, obrigada, Misha. Fica aí então o registro também, se tiver algum apoio aí pode falar, não tem problema nenhum, né? Registrando então aqui a sua participação.
2: Nós que agradecemos o espaço, João, nós temos os patrocinadores anuais da Associação Comercial, então nós deixamos aqui o nosso agradecimento a cada um deles. Também a InfoService, que é provedor de internet, que está nos beneficiando lá com a internet de qualidade, para que tenha um fluxo bom nas maquininhas de cartão, para que o pessoal tenha acesso à internet, né, que hoje praticamente é dinheiro virtual. Então, nós tivemos essa parceria aí bem importante. Então, pessoal que está nos ouvindo, o convite é que para esse final de semana a gente se encontre lá no Centro Comunitário, no Liquida Sec.
1: Michael.
0: Obrigado, João. Obrigado a nossa FM, sempre parceira aí com os eventos da SEC, e aguardamos todos vocês lá. Se for para comprar, pessoal, comprem com desconto.
1: Maravilha. Obrigado, Misha, obrigado, Josi, a toda a equipe da SEC, né? Que está trabalhando incansavelmente para esse evento ser sucesso, né, gente? Vamos seguindo, vamos juntos até às 10:30 com o nosso Sabadaço 102.

0: 10h14, 10h14, sabadaço 102. Vamos juntos, gente, até as 10h30. Lembrando que você pode mandar o seu nome, 46984349 46. Tem o churrascão aí do Super Mercosul, são 5 quilos de costela. Manda aí o seu nome, continua mandando que dá tempo ainda de você mandar o seu nome e concorrer aí a 5 quilos de costela, churrascão aí pro seu final de semana. Um abraço, pessoal, que está participando, né? Obrigado, gente. Obrigado a cada um de você. Marli Scolari também participando aqui da programação. Veronice Rockenbach, um abraço aí também pro Lourdes Camaroto. Obrigado, hein? Cada um de vocês que fazem parte da audiência da nossa FM. Pessoal lá de Pato Branco, obrigado, Pato Branco. É, a Itamara N, né? Também lá de Saudade do Iguaçu. Pessoal de toda a região ligado na 102,9. Intervalinho, já eu volto. Fica aí.
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4: 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Fala aí.
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4: Aê!

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1: 10:28, 10:28, estamos chegando ao final do nosso sabadaço, né? Desse dia 12 de setembro, agradecendo você pelo carinho da sua audiência. Vamos ver quem levou aí o churrascão do Super Mercosul. Vamos lá, Amanda Camelo. Amanda Camelo, né? Já pode chegar aí diretamente no Super Mercosul, fala com a Ali lá, tá tudo certo, a gente vai, já vai passar seu nome, tá bom? Amanda Camelo levou hoje os 5 quilos de costela do Super Mercosul. Na sequência vem aí Rock e também JP aí com as melhores bandas do Sul, gente. Um abraço a todos vocês, desejo aí um ótimo final de semana. Fui!

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bom dia, alegria do ar aqui pela nossa FM, muito mais rádio pra você. Começando o show de bandas 39 anos, em outubro completa 40 anos com você, com apoio master da Metalúrgica Jair Metal de Marechal Cândido Rondão. A programação vai, claro, até a 1 da tarde. Aquele abraço todo especial para os meus ouvintes que nos acompanham aqui pelo canal 102,9. Estão chegando a partir de agora, então, as músicas do seu final de semana. 10h33, bom dia!

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10: Agora 10h44, abraço super especial para o Leonir, para o Luacir, para o Thiago, pessoal da família Forte lá das Águas Termais, sempre curtindo a nossa programação. 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Vamos dando sequência aqui na nossa programação, quando são 10 horas mais 50 minutos. Lembramos que dia 3, quem esteve de aniversário, foi a Ana Meneguzzi Scapinello, lá da Giovanni Veículos Multimarcas. Dia 4 foi aniversário da comadre Neldila de Pinhão, também a Tanila, da Autolatas Peças e Acessórios. Parabéns, felicidades e tudo de bom. Chegando Corpo e Alma, meu pensamento lá para a família Forte, as Águas Termais Sulina.

0: faltando 7 minutos para as 11 da manhã.
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Agora precisamente 11 horas da manhã, tudo certinho no vidrinho engarrafadinho, vamos junto até a 1 da tarde aqui pela nossa FM, com um abraço lá pro Luiz Teodoro, lá de Itapejara do Oeste, sempre curtindo aqui a nossa programação. 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Hoje, amanhã, é presente no Expo aí do Cantaterra, no Centro Comunitário Frei João. Todo mundo está sendo convidado a prestigiar. A LS Elton Bombas de Coronel Vivida quer deixar um agradecimento todo especial ao Grupo Martinelli aqui de Shoppingzinho, em especial ao Jurandir, ao Valdecir, ao Rodrigo Vigliatti, também ao Rodrigo Pertussati, que são os clientes, são os parceiros de longos anos da LS Bombas Injetoras de Coronel Vivida. Realmente, são anos de confiança, né? De amizade, de parceria, que para o Elton e para a Indy tem um enorme valor. Então, muito obrigado por fazerem parte da nossa história.
e por continuarem confiando no nosso trabalho. É uma grande alegria ter vocês sempre conosco. Gratidão por esta magnífica parceria. 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Dando sequência aqui da nossa programação, né? A LS lá do Elton, né? Elton da Bombas Injetoras lá de Coronel Levira, também a Indy. Tô mandando aquele abraço então pro pessoal e do grupo Martinelli, né? Que estão ligadão com a nossa programação. É Jurandir, Valdecir, os dois Rodrigo, um é Viriati e outro é Pertussati, né? São clientes, são parceiros de longos anos da LS Bombas Injetoras de Coronel Vivida. Vai a música então, São Francisco, o amigo, também pro meu, com meu parceiraço Luiz Teodoro, lá de Tapejara do Oeste.

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Agora 11:16, um abraço todo especial lá pro Mário Celsler, lá de Solina, sempre curtindo aqui a nossa programação, né? Quero lembrar aqui que daqui um mês e pouco, daqui um mês, né? Mais ou menos, vamos tentar sortear uns 40 prêmios, né? Já temos alguns brindes, né? Para sortear na festa dos 40 anos. O Amarildo, lá dos AS Colchões Eco 7, doou uma pulseira de R$250 e mais um par de chinelo, né? De chinelo masculino, super aí, com R$130. Temos o Rony da Gráfica de Calque, lá de Pato Branco, doou um Pix de R$55. O professor Gilberto, campeão dos vinhos lá de Santa Catarina, doou 7 garrafas de vinho finíssimo. Mas se tiver alguém, né, que queira dar algum prêmio para nós sortearmos nos 40 anos do show de bandas, fique à vontade, né? Vamos tentar sortear 40 prêmios para os nossos ouvintes no próximo mês, né? Que vai completar os 40 anos. No dia 18, completa 40 anos do show de bandas aqui pela nossa FM. 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
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Vamos dando sequência aqui na nossa programação. Lembrando que no dia 9 foi aniversário do Estevão, que é filho do Giovanni Scapidello. E dia 10 foi da Nair Novo Chadley, lá da panificadora Sonhos. Aos aniversariantes, saúde, paz, felicidades e muitos anos de vida para vocês, tá bom? E claro, nós temos a participação do nosso ouvinte, seu Mário Celso da de Solina, desejando um bom, ótimo final de semana, sempre na sintonia aqui da nossa programação. Embalos à noite. Me ligue a qualquer hora, 11:23.

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Agora são 11 da manhã, mais 32 minutos. Bom dia, bom dia ao compadre Rivaldo, a comadre Lúcia, ao filhado Gabriel, que estão ligadão com a nossa programação. 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
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Agora são 11h38. Eu quero agradecer de coração ao compadre Rivaldo, a comadre Lúcia, ao filhado Gabriel, pelo convite, né? Do jantar de hoje à noite. Maravilha! É, dos aniversários aí do compadre e também do meu afilhado. Daqui a pouco nós vamos lembrar os aniversariantes, tá bom? Chegando os atuais, buenasera, Angelita.

0: faltando 20 minutos para o meio-dia.
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Agora 11h46, abraço lá pro compadre Romilton, a comadre Célia, né? O Luan, meu afilhado, também o compadre o Eloy, né? E a Eni também, estão sintonizados, estão ligados aqui da nossa programação. 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Maravilha, hein? 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

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Dando sequência à nossa programação, lembramos que hoje, dia 12, aniversário da Noli Kessler. Amanhã é o compadre Orivaldo Rosa, obrigado pela festa, né? E também o Adelino Parisotto e também a Salete Luft, né? Lá da Pai, estão de aniversário, então, amanhã, desejando muitos e muitos anos de vida. Chegando banda universitária, nada mudou. Vai lá para a família Surkamp e também Schwank de Pinhão.

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7: Agora 12:25.
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7: Muito bem, agora 12:31, né? Um abraço lá pro compadre Giba, pra comadre Ed, pra Ju, pro Julico, também o funcionário exemplar que está lá em Presidente Kennedy. Já vou falar para vocês após os anúncios, né? É assim que faz parte. 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Eu quero lembrar que no dia 14 temos aniversário Luiz Verde, lá da construtora da Alcim. É dia 15, a Zane, aqui da nossa FM, também a comadre Maria Margarete, e dia 17, o afilhado Anderley Kunzler. Eu quero aqui, sim senhor, agradecer de coração ao Juliano Julico, né? Pela linda festa de aniversário dos seus 5 aninhos, no último domingo, dia 6, a toda a sua família, gratidão, tá? Pela receptividade e pela linda festa. Valeu, Julico! Valeu, professor Gilberto, a Edia, a comadre, né? A Ju também, e hoje está lá o funcionário exemplar, né? Então, moro da música a pedido, é sério, com Nave São, meio-dia e 36.

0: Agora meio-dia e 39.
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Muito bem, agora 12:46. Um abraço aí pro Marcos Lachoves, que sua esposa Fernanda, que estão online acompanhando o nosso programa lá na Irlanda, grande amigo da gente, né? O Marquinhos. Abraço também lá pro Milton Sanfonato, né? Lá de Escorrega, lá vai um, lá em Presidente Kennedy, também acompanhando a nossa programação. 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Tá certo? 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Dando sequência aqui da nossa programação, lembrando que dia 19, quem estará de aniversário? O meu afilhado Gabriel Waldofer, né? E também o Antônio Luz, lá da Eletroluz. Dia 21, afilhada Edileira de Itapejara do Oeste. E também a Gabi, da Gabriela Móveis. E dia 22, quem faz aniversário
é o Newton Holdofer e a Patrícia da Autolatas. Felicidade, saúde, paz e tudo de bom pra vocês. Vai lá pro Milton Zanfonato, né? Lá do Escorega, lá vai o presidente Kennedy Concórdia, Santa Catarina. Alma Latina, Olhos Verdes, 12:51.

0: Agora meio-dia e 54.
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0: Agora, 12:59, abraço pro João Padilha, dona Ju, lá em Saudade Iguaçu, também o Elton Classe, lá de Pato Branco, curtindo aqui a nossa programação. 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É, só lembrando aqui que dia 23 tem a Franciele do supermercado Marangão de aniversário, dia 25 a Sandra, lá do supermercado de Banar, dia 28 o compadre Jorge de Pinhão, dia 29 o Vitor da Autolatas. Música com corpo e alma, Não Me Dou Por Vencido.
1: Grande César Osvaldo.

0: 1h05.
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0: Uma da tarde, mais 6 minutos. Vou ficando por aqui. Com um abraço, bom, ótimo final de semana e até sabadão que vem. Tchau, tchau.
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0: Vale a sua participação. Sejam bem-vindos. Está no ar, Estúdio 102. Boa tarde, Marcos Vinícius.
2: Alô, meus amigos, alô, minhas amigas, agora 1:10. Muito boa tarde, estamos chegando, iniciando a programação do Estúdio 102, aqui pela nossa FM, tarde de sabadão, 12 de setembro de 2026. E vamos juntos a partir de agora, ao vivo, até as 16h, a companhia, a apresentação é de Marcos Vinícius, né? Tô chegando com muita música boa. Claro, para você, amigo ouvinte, né? 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E vamos lá, né? Vamos dando início no Estúdio 102, lembrando que a partir de agora, claro, com certeza, você pode estar mandando seu recado, né? Pedindo aí a sua música, participando da nossa programação 469-8413-4946. Participe comigo, pede aí a sua música até as 16h. Estarei atendendo aí o seu pedido, a sua solicitação, tá bom? Agora 1:12, as primeirinhas de hoje. Começamos com João Neto e Frederico.
3: Rio Verde.

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3: 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É isso aí, tá na nossa, tá bom demais. 1:29, programação do Estúdio 102, é aqui na companhia de Marcos Vinícius até as 4 da tarde.
6: Boa tarde, boa tarde. Viu, manda uma música aí com uma pessoa que tá de aniversário amanhã. Ah, Porta Encostada, a música Porta Encostada, do trio Parada Dura, que nós gostemos e elas gostam das músicas pra nós aí, manda aí pra nós aí.
3: Beleza, ótimo final de semana, obrigado pela participação, Eliseu Zulpo, já tem a porta encostada aí pra você, tá bom? Homem da Buva, o Rafael Forlin, como é que tá por aí, Buva? Chegou o final de semana, o Homem da Buva tá de férias ainda, na verdade, Tá só por causa de boa descansando aí, Buva? Você não é dos fracos de contar, viu? A Maria Bernadette também está confirmando a sua audiência. Eva Quadros, de Pato Branco, boa tarde, gostaria de ouvir a música Massa Falida, com Duduca e Dalvan, tá programado pra você, tá bom, Eva? Muito obrigado também pela sua companhia, pela sua audiência nesta tarde de sabadão. E você também, manda aí sua mensagem, participe comigo, pede a sua música até as 4 da tarde, estarei atendendo aí o seu pedido, tá bom? 4 6 9 8 4 13 49 46.

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0: É a nossa FM, programação do Estúdio 102, tarde de sabadão, 12 de setembro de 2026, agora 1h53. Boa tarde para Maiara, de Saudade do Iguaçu, confirmando, né? Registrando a sua participação, pedindo a música Um Jantar para Jesus, com De Lucas e Lucian. Tá programado para você, tá bom, Maiara? Ótimo final de semana. Também, né? Deixa eu conferir aqui o Bruno Brandalize de Mangueirinha, está pedindo a Carta Fechada com Darli e Darleno. Já já roda pra você, tá bom, Bruno? E nós temos áudio, tem mais participação chegando. Alô, boa tarde.
1: Oi, Vinícius, tudo bom? Eu sou Sebastião Mendes, aqui da Barra QD1. Quero pedir aquela música do JM, a Popozuda. Roda aí pra nós, entre sabadão, pouco dá sol, pouco chove. Então é isso, cuida do teu programa, beleza?
0: Beleza, grande abraço aí para o Sebastião, na Barra Grande 1, Porto Barreiro. Já já, roda pra você o musical JM, né? E a Popozuda da Vila. Positivo, Sebastião. E nós vamos seguindo, né? Seguindo com a nossa programação. Lembrando mais uma vez, nosso WhatsApp aí pra você participar é o 469-8413-4946.

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5: E já estamos de volta com o Estúdio 102, agora 2:10. Boa tarde, né, pra você em toda a nossa região. Você está nos ouvindo, nos acompanhando aí na sua casa, está só de boa descansando aí nesta tarde de sabadão. Você que sai no seu trabalho, você aí no trechão, né, levando a nossa FM de carona no seu veículo, no seu automóvel, no seu caminhão. Muito obrigado pela sua companhia, né? Um ótimo final de semana pra você.
6: Boa tarde, Sartori na rodagem. Toca pra nós e Barões da Pisadinha, tá roxida? Tá na nossa, tá bom demais. Abraço aí, bom final de semana pra vocês.
5: Abração aí, o Sartori, né? Tá na rodagem aí, cortando o tapetão preto, pedindo sucesso com os Barões da Pisadinha, tá programado pra você, tá bom? O Claudinei de Mangueirinha está pedindo música com o Nando Moreno, né? Uma música escolha aqui da nossa programação. A Nath, também aí de Mangueirinha, está pedindo Meus Pensamentos com Vanderlei Rodrigo. Positivo, Nath. Já rodo aí pra você, Luciano Dalpupo. Alô, meu amigo Luciano, ótima tarde de sabadão pra você, pedindo música com o Milionário e José Rico, né? Agora, 2:11, mais uma vez lembrando e, né, você pode fazer parte da nossa programação aqui do Estúdio 102, né? Pedindo aí a sua música, mandando seu recado, o seu áudio através do WhatsApp da nossa FM, é o 469-8413-4946. Tá aí na indicação do pedido do Sartori, tem sucesso com os Barões da Pisadinha.

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0: Muito bem, muito bem. Você está na melhor, 102,9, a nossa FM líder de audiência, e o Estúdio 102 ao vivo nesta tarde de sabadão até as 16h. Agora 2h33, 2h33. Quem está encaminhando a sua mensagem, né? Confirmando a sua audiência, é Amanda Martins, em Coronel Domingos Soares, pedindo a música com Zezé de Camargo, É o Irmão da Lua, Amigo das Estrelas. Positivo, Amanda. É a próxima aqui em nossa programação, a sua música, tá bom? Leudemar Bueno, no Bar São José e na Santa Marta, Candói. Tudo certo por aí, Leudemar? Tudo 100%? É, já tem o Amor Perigoso com a banda Pérola Negra pra você, tá bom? E nós temos áudio, é, tem mais participação chegando em nossa programação.
1: Aqui é a Trenilce da Cachoeira, Candói, pede música pra a mãe Roseli, que tá de aniversário, pra minha irmã Marlene, do Luan Santana, pra vocês da rádio.
0: Muito bem, né? Cleonice aí na Cachoeira Candói, brigadão pela sua companhia. Já tem música com Luan Santana na programação do Estúdio 102, que vai seguindo. Agora 2h34, 469-8413-4946, nosso WhatsApp para você também pedir a sua música, é mandar seu recado, participar da nossa programação. Maravilha? E vamos seguindo atendendo então os pedidos, né? As indicações dos ouvintes. Amanda Martins, de Coronel Domingos Soares, pediu e vai ouvir É Sucesso com Zezé de Camargo.

0: É a nossa FM e a programação do Estúdio 102, agora 2:47.
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Muito bem, agora 2:56. É a programação do Estúdio 102, sabadão, 12 de setembro de 2026. Alô, Margarida Ferreira, Porto Barreiro. É, a Margarida está pedindo duas músicas: O Vestido Azul com o musical São Francisco e também A Lenha Molhada com o Milionário e José Rico, programado pra você. Tá bom, Margarida? Ótimo final de semana. Clarice Blank, no Cristo Rei, aqui em Chopinzinho, está pedindo O Tempo Não Espera Ninguém, ou Michel Teló, Só Para Curtir, né, Clarice? Também está programada a sua música. Também quero mandar aqui aquele abraço especial para o meu grande amigo, seu Altamiro Alves da Luz, né, seu Altamiro, aí no São Roque do Chopin, Pato Branco, sempre ligado aí com o seu rádio, sintonizado em 102,9, né, seu Altamiro, tudo de bom aí pro senhor, pra sua família, muito obrigado pela sua companhia. O Ademir Alves, né, o irmão aí do seu Altamiro, da Todos Pato Branco, também está sempre sintonizado aí na programação da nossa FM, né, Ademir? Ótimo final de semana aí pra vocês. Agora 2:57, tá chegando O Vestido Azul com o musical São Francisco na programação do Estúdio 102, atendendo pedido aí da Margarida Ferreira.

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3:16, vamos lá, vamos dando sequência no estúdio 102 até as 4 da tarde. Alô, meu amigo Emílio de Coronel Vivida, gostaria de ouvir aquela dos Olhos Negros com a banda Corpo e Alma, oferecendo aí para todos os ouvintes. É, Emílio, ótimo final de semana para você. O Sartori, né, está pedindo mais uma música aqui em nossa programação, é o Guardanapo com a banda Rainha Musical, né, Sartori? Tá programado para você, tá bom? Agora 3:17, atendendo então o pedido aí do Emílio de Coronel Vivida, chegando banda Corpo e Alma.

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3:35, vamos que vamos, bora que bora, seguindo programação do Estúdio 102, lembrando, né, que daqui a pouquinho, a partir das 16h, né, tem ele, Everaldo Cândido, aí no comando do Galpão 102, até as 20h, né, mas enquanto isso, nós seguimos com a boa música, com o sucesso no Estúdio 102, e a vez aí de Rio Negro e Solimões, participação de Jorge Matheus, é sucesso, é o Frio da Madrugada.

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E assim nós vamos chegando ao final da programação do Estúdio 102 desta tarde de sabadão, 12 de setembro de 2026, né? Agradecendo a você, amigo ouvinte, aí pela sua companhia, sua audiência, desejando também um ótimo e abençoado final de semana. Eu retorno amanhã na programação da nossa FM às 14h com o Paradão Sertanejo Positivo. Na sequência, ele, né, Everaldo Cândido, comanda aí o Galpão 102 até às 20h.

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Aliás, que tal? Estamos chegando de... Está no ar aqui na nossa FM, Galpão 102, sabadão 12 de setembro. Começamos agora e vamos entreverados até 8 da noite, né, tia? Alegria, carinho, música boa, sua participação, você interagindo com a gente aqui na programação. Seja bem-vindo, bem-vinda e vamos que vamos, né? Porque se tá na nossa, tá no Galpão 102 e tá com o Everaldo Cândido, tá bueno por demais, né, tia? Mas que tal? Vai se chegando, pode vir, tia. Aqui o nosso rancho não tem tramela, tia. Galpão 102, o melhor da nossa música, da nossa cultura na programação 102. Né? Até 8 da noite, então, né, Bueno? Né, gente? É. Toda a região sudoeste, a gauchada da região sudoeste, na região centro-sul do estado do Paraná, na região oeste do Paraná, oeste de Santa Catarina, para você que nos acompanha pelo aplicativo, né? Pela Alex.

em qualquer parte desse mundão de Deus, um baita abraço, tio. Estamos chegando no pé do 8 para fazer direito, sempre feliz e contente, com Deus na frente sempre e sem medo de nada. Para começar o nosso galpão, fim de semana tem rodeio, Grupo Candeeiro, simbora, tio, não afrouxa, gaiteiro.

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15: É chumbo grosso, né? Porque o fino só dá coceira, parceiro, velho. Que tal, gente? 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Dia 20, festa em matinê na comunidade do Bugre. Padroeira, festa da padroeira Nossa Senhora da Salete. É uma festa da altura do Rei Parreba, né? É todo mundo convidado. É festa do ano aí, né? 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Tá tudo preparado já pra esperar você e a sua família, os seus amigos aí no próximo final de semana? Dia 20 já, né, tia? Tá passando, tá voando os dias aí, né? Dia 27, festa do padroeiro São Francisco de Assis na Matriz, né? É, dia 27 agora de outubro, né? Tá todo mundo convidado aí, né, gente? A festa vai ser. Pera aí, deixa eu dar. Eu acho que é dia 27 de setembro, né, meu amigo Eduardo? Dá uma conferida aí, Eduardo. Acho que é dia 27 de setembro, a festa aí do padroeiro, né? São Francisco, né? Não é dia 27 de outubro, acho que é setembro, né? Confere aí, meu amigo. Um almoço no centro comunitário. Se eu não me engano, o Frei falou na missa que se eu não tô perdido, é dia 27 de setembro. É. Confere aí, Eduardo. 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Luciano Del Pupo, bicho velho, chegando de chapéu tapeado na testa de beijar santo em parede. Um abraço, Luciano. Boa tarde, Veraldo. Bom que é um fuca. Ansioso pra começar o teu programa. Olha aí, rapaz. E assustado com essas tempestades aí, né? É, mas graças a Deus já tá passando aí, né? Tem Deus sempre, meu amigo. É o Luiz lá do Pinhão, acompanhando aí o nosso galpão. Abraço, Luiz. Baita abraço, povo do Pinhão, ligados na nossa FM.

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1: Vamos que vamos, moçada. 4:27 agora. Estamos de volta, ao vivo, né, tchê? Galpão 102. Tipo mingau quente só comendo pelas beiras, né, tchê? Eila, tê. E o povão chegando aqui na programação. Quero mandar um abraço pro meu amigo Celcinho lá de Pato Branco. Mas, bicho, velho. Esse não perde aqui o nosso galpão, não perde a programação da nossa FM, né? Baita abraço, grande Celcinho aí de Pato Branco. Aproveitar e mandar um abraço pro seu Mário Mota, aí de Pato Branco, né? Estofados Mota. É isso mesmo, né, tchê? Estofados da Mota Estofados, Pato Branco. Um abraço, seu Mário, que todo sábado o bicho velho tá lá, prepara o seu chimarrão, né, tchê? 4 horas, que é sagrado. E já sintoniza aqui a 102,9, né? Um abraço, povo de Pato Branco. Meu amigo Zé Guilherme também, né, tchê? Exa, bicho velho. Grande José Guilherme aí de Pato Branco, grande amigo, grande parceiro. Tá sempre sintonizado aqui na programação, né, tchê? 4-6-9-8-4-13-49-46. Fala comigo, tchê. Meu amigo Zé Moraes e o Baitaca. Conta essa história aí, tchê.

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17: Muito bem, é comigo mesmo aqui o entreveiro, né, tchê? Ah, que tal? É duro milho, sabugo é oco, quem não tem rabo, sacode o toco. Vamos até 8 da noite pra fazer ferver a boca do tacho, né, tchê? Vamos atualizando aqui os placares aqui, né, do Campeonato Brasileiro. Primeiro tempo, 43 minutos, lá em Minas. O Atlético Mineiro e Fluminense 0-0. Em Porto Alegre estão jogando aí o Grêmio e o Vasco também, 43 minutos do primeiro tempo, 1-0 pro Grêmio aí, né? Tá subindo a tabela, tá lá em 15º já aí, né? Tá deixando aí a zona da confusão aí mais longe, né, tia? E daqui a pouquinho tem a Chape e o Inter. Rapaz, a situação do Inter tá com, aliás, de vários clubes aí, né? Vários clubes aí que estão, tá triste a situação aí, me contou um colorado, gente, eu não acreditei que o Inter não tinha dinheiro pra pagar o hotel, mas que barbaridade lá em Chapecó, mas será que é verdade? Me contou um colorado, tio. Mas daí é o fim dos tempos, né, tio? Bah. Daqui a pouco tem aí, ó, a Chape tá praticamente rebaixada, né? E o Inter, se não se cuidar, se vacilar, se bobear, vai também, né? Pra Série B aí, né? E mais, vamos seguindo em frente aqui com o nosso Galpão 102. Ao vivaço, né, tchê? 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Minha amiga Rosenilda chegando diretamente lá de Três Palmeiras no Candói, confirmando a sintonia aqui no nosso programa. Também o Cláudio lá de Guarabuava, né? Tá pedindo uma do Cordiona aqui. E vieram! Um abraço, Cláudio. Um abraço aí pra gaúchada lá de Guarapuava. Guarapuava é a cidade mais gaúcha do Paraná. Mas que tal? Baita abraço aí, companheirada. O Moacir lá de Balneário Camboriú também tá chegando. Tá mandando um abraço aí pro Kiko e a Preta. Que daqui uns dias, vamos bater aí em Pato Branco, né? Lá na casa do Kiko e da Preta, né? Diz que vão filar uma boia por lá. Abraço, meu amigo Moacir, lá de Balneário Camboriú. Ligadito aqui no nosso Galpão 102. Tá linkeado, oi, né, tio?
18: Opa! Pra nós aqui no Mato Branco, é o Paulo aqui, só estamos numa capela de negro aqui, curtindo o programa.
17: Aí manda sim.
18: Rosa Maria pra nós ali.
17: Já tá programado, tio. Tá bom.
18: Ele é piazito.
17: Valeu, meu amigo Paulo aí no Mato Branco, acompanhando a nossa FM.
19: Paulo,
17: opa!
19: Relincho do meu cavalo e o tropé junto.
17: Agora vai o relincho, daqui a pouco o tropé, meu amigo.

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0: 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Obrigado, Everaldo. Obrigado a todos os ouvintes e um ótimo final de semana a todos.
1: Obrigado, igualmente. 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
1: Everaldo, manda um abraço. Opa, quem que tá chegando aí, tia? É o Robert? Glauber aí que chegou, né?
3: Geraldo, ponha de novo.
1: De novo?
3: Do cavalo e outro pé junto.
1: Nossa, que é.
3: Um abraço. Um
1: abraço. Olha. Acho que é barbaridade. Um abraço pra família Fiorentin, Coronel Vivida, o povo do CVV, um baita abraço, obrigado pelo carinho, tá na nossa, tá no Galpão 102, tá louco de especial, né, tchê? O Valmir Sangalete, lá do CVV, também tá chegando na programação, já tá com o chimarrão, velho, correndo frouxo, né, tchê? Baita abraço!

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17: É, tchê, vamos que vamos aqui na programação nossa FM, ao vivaço. Eu sou Everaldo Cândido desde pequenininho. Galpão 102, pra fazer ferver a boca do tacho. É, o Atlético Mineiro faz 1-0 aí no Fluminense, né? 17 minutos do segundo tempo. É, Atlético Mineiro 1, Fluminense 0. E no em Porto Alegre, 16 minutos do primeiro tempo, o Grêmio vai vencendo 1-0 e vai se distanciando aí, né? Vai deixando a zona da confusão para trás, né? É. Pra você que tá chegando aqui na programação, seja bem-vindo. 46 984134946. Mensagem de goela de texto. Envia pra gente aqui na programação, tchê.
18: Boa tarde, meu amigo.
17: Tarde.
18: Bolei a música ali pra nós.
17: Hã?
18: Pensa numa música que eu acho muito bonita.
17: Qual é, meu amigo?
18: Frutas da Mata.
17: Frutas da Mata. Baguala de música.
18: Então, ela escuta aqui. 102.9.
17: Essa mesmo. Aí não tem, né, tchê? Abraço, João Rosa, aí de Coronel Vivida. Pessoal que pediu, tá aí o Grupo Rodeio, Cida de Andejo.

0: Valeu, João Luiz Correia!
1: E o Sapucaí, aí!
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Maravilha, vamos que vamos, né, turmada? Vamos que vamos aqui pela nossa FM com o Galpão 102, che. 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E o radião cravado aí na 102, né? Um abraço, Fábio. O compadre Valdemar Brut, toda a turmada aí do Bugre, né? Marle. Um abraço. 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Primeiro tempo aí no Campeonato Brasileiro em Chapecó. Chape e Inter. O Inter vai vencendo, né, gente? É, o Inter tá vencendo 1-0 aí, né? 35 minutos do primeiro tempo. E o Vasco acaba de empatar aí, né? Grêmio 1, Vasco 1, também lá em Porto Alegre. 5:37, a nossa FM é o Galpão 102, ao vivaço até 8 da noite, che.

0: demais.
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Nossa FM, agora 5:51, 5:51, os resultados do Campeonato Brasileiro. O Atlético Mineiro fez 3-0 e o Fluminense diminui. Agora Fluminense, aliás, Atlético Mineiro 3, Fluminense 1, já tá no, nos acréscimos aí, né? O Inter leva um empate aí, finalzinho do primeiro tempo, 50 minutos aí, né? Acabando, acabou agora o primeiro tempo. Inter 1, Chapecoense 1. E o Grêmio, é finalzinho de jogo, nos acréscimos já também, levou a virada aí, né? O Grêmio tava vencendo por 1-0, levou a virada agora no final do, no finalzinho do jogo agora, né? É, Grêmio 1, Vasco 2. 46 minutos do segundo tempo, 5 minutos de acréscimos aí, tá vendo? Vamos que vamos, nosso FM desse jeito assim, chegando os Bertucci, Morena do Baile, tchê. É o Galpão 102 até 8 da noite, ao vivaço. Tá na nossa, tá no Galpão 102. Tá com o Everaldo Cândido. Tá louco de especial, tchê.

Em nome do Pai, do Filho e do Espírito Santo, e com licença, patrão celestial, vou chegando despacito, porque enquanto servo amargo das minhas confidências, ao romper da madrugada e ao descambar do sol, preciso camperear por outras invernadas e repontar do céu a força e a coragem para o entrevero do dia que passa. Eu bem sei que qualquer guasca bem pilchado de faca, rebenque e espora, não se afirma nos arreios da vida, se não se estriba na proteção do céu. Ouve, patrão celeste, a oração que te faço, ao romper da madrugada e ao descambar do sol. Tomara que todo mundo seja irmão. Ajuda-me a perdoar as afrontas e a não fazer aos outros o que não quero para mim. Perdoa-me, Senhor, porque, rengueando pelas canhadas da fraqueza humana, de quando em vez, quase sem querer, eu me solto porteira fora. Eita potrilho chucro, renegado e caborteiro. Mas eu te garanto, meu Senhor, quero ser bom e direito. Ajuda-me, Virgem Maria, primeira prenda do céu. Socorre-me, São Pedro, capataz da estância gaúcha. Para fim de conversa, vou te dizer, meu Deus, mas somente para ti, que tua vontade leve a minha de cabresto, para todo sempre e até a querência do céu.

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1: Maravilha, te acompanhamos aí a oração, a prece do gaúcho e já estamos de volta ao vivaço, entrando aí para a terceira hora do Galpão 102. Para você que está chegando agora, seja muito bem-vindo, bem-vinda. Quero mandar aqui um baita abraço aos produtores de leite da região sudoeste e também aproveitar e mandar um baita abraço a todos os caminhoneiros. Para você que

0: está aí nas estradas, né? Ligados, nos dando uma carona, proteção divina, bom final de semana. Tamo junto aí, companheirada. Vamos batendo marcha até 8 da noite aqui na nossa, né, tchê? 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Até umas horas aí. E vamos que vamos, né, tchê? E tem mensagem de Guela chegando aqui.
1: Alô, boa tarde. Boa
0: tarde.
1: É a Natalina, aqui da Solina.
0: Fala, minha amiga.
1: Eu sou a Alana Tavares, coração bandido, só pra escutar, tô lá batendo roupa e escutando teu programa.
0: Olha aí. Valeu, dona Natalina, Sulino, pessoal ligado na nossa.
2: Boa tarde, Everaldo.
0: Boa tarde.
2: Aqui do Cavaco.
0: Como
2: boa
0: é que tem?
2: Boa tarde, Everaldo.
0: Buenas, tio.
2: Cavaco. Quero uma música aí, do Porca Velho.
0: É.
2: O Baile da Serra, oferecendo pra vocês aí da rádio. Oferecendo pro Flamenguista.
0: Flamenguista.
2: E oferecendo pros meus irmãos aí de Chupim.
0: Ah.
2: E pra turma aí do Ovo e pra turma Santa Cruz.
0: Ei, Lote. Valeu, meu amigo Joel, lá do Cavaco, bicho velho. Sempre sintonizado aqui na programação da nossa.
3: Fala, Everaldo.
0: Opa, bom.
3: Qual que é a proposta?
0: Ah, bom, que é um fuque, homem do céu.
3: Estamos aqui no bar do Cobertor. Manda um abraço aqui pro Cobertor, pra dona Sila.
0: Baile.
3: A Patilara.
0: Hã?
3: Minha esposa, hein? Estamos aqui ouvindo o programa aí. Tomando um golinho.
0: É, o jeito, né?
3: Né?
0: É, bom. Bem também.
3: E vieram!
0: Um abraço pro meu amigo Proposta, o Cobertor, lá no bar do Cobertor, em Guarapuava, meu amigo. Pessoal ligado na nossa FM. Baita abraço, tchê. Essa marca é especial, né, tchê? Amigos do tempo antigo.

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1: Nossa FM, claro, né? Tchê, 50 mil watts de potência, 50 cargueiro de potência nas antenas, né, tchê? Indo longe umas quantas vezes. Baita abraço para você de toda a região, os gaúchos e gaúchos, você que gosta da nossa música, da nossa cultura, obrigadão aí pela sintonia, tá bueno? Quero mandar um abraço pro Vilmar lá em Sulina. Como é que tá, meu amigo? Tudo tranquilo? Você tá lá peleando com leite, né? E ouvindo esse bagual de programa, abraço, meu amigo Vilmar em Sulina, os municípios vizinhos ligados na nossa, um baita abraço. 46984134946. Tá liberado, tinha mensagem de guelo de texto, envia pra gente aqui, tá bueno?

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14: 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E nesse momento o Inter faz 2-1 aí, né? O Carboneiro, 2-1 pro Inter em Chapecó. É, rapaz, ó, o Inter tá ganhando e o Grêmio perdeu, né? Perdeu de virada aí pro Vasco. É o Campeonato Brasileiro, uma gangorra aí. Vamos que vamos, 46 98413-4946. Fala comigo aí, tchê.
15: Boa noite.
14: Opa, amigo. Boa noite.
15: Tudo certo?
14: Certo.
15: Aqui é o Wilson Zeller, aqui de Mangueirinha.
14: Fala, meu amigo Wilson.
15: Aqui na beira do Alagado.
14: Eita, coisa boa.
15: Na comunidade Santo Antônio na Posse. Meu amigo, eu te pedi uma marca, hein?
14: Fala qual é que tu quer.
15: Júlio de Freitas. Bem antigão.
14: Ah, bem antiga. Tá bueno.
15: Quero oferecer aí para meus amigos aqui de Mangueirinha e pagar o chá aí de Shoppingzinho, hein?
14: Então tá bom. Bueno. Muito obrigado pela participação, pessoal, o povo aí de Mangueirinha sintonizados na nossa FM. Um baita abraço. Abraço também aqui para o José Irineu. Não entendi aqui de onde que ele é, o abençoado Sudoeste, né? José Irineu acompanhando a nossa FM. Boa noite, tchê. E essa vai lá pro o cobertor, né? Lá de Guarapuava. Mas é, bicho, velho, lá no bar do cobertor.

0: Valeu, Portal Gaúcho!
1: Antony Gabriel, obrigado, obrigado, que Deus abençoe grandemente.
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12: Vamos que vamos, moçada. 6:44, 6:44. Galpão 102 com Everaldo Cândido aqui na nossa FM. Você tá na nossa, tá bom demais, né, tchê? E aí, como é que tá? O sabadão? Tudo tranquilo? Tudo certo? Então tá bueno, né, tchê? Tá bueno. Vamos que vamos aqui, né? Não podemos parar, né, tchê? Uma excelente noite de sábado pra todos os amigos que estão nesse momento ligaditos aqui na programação. Pra você que está aí linkado na programação, um baita abraço, tchê!

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5: Muito bem, 7:01, 7:01, entramos agora aí na hora derradeira do Galpão 102, né? Vamos que vamos então, né, gente? Um grande abraço para você que está aí curtindo nosso programa, tá chegando agora, seja bem-vindo, bem-vinda, e vamos que vamos desse jeito assim, vamos de marca, né, tchê? Darlan Pereira, Baitaca também participa nessa música, uma música linda, uma letra fantástica. Essa música quem gravou foi os Serranos, e o Darlan Pereira regravou Costumes do Meu Pago. Presta atenção nessa música aí, ó.

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16: Pra fazer ferver a boca do tacho, 7:15, agora 7:15. 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Alô, marmeleiro, pessoal curtindo a nossa FM, baita abraço. Francisco Beltrão, amanhã estarei lá em Beltrão, se Deus quiser, né, tchê? Lá em Chicobel. Alô, Cláudio, o Cláudio lá em Marmeleiro ouvindo a nossa FM. Obrigado pela sintonia, parceiro velho.

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Nossa FM, 7:34. Até 20h, ou melhor, da nossa música, da nossa cultura. Eu sou Everaldo Cândido, fazendo companhia pra você. Uma excelente noite a todos. Vamos que vamos. Tá chegando agora, seja bem-vindo, bem-vinda.

0: De Lourdes. Eita, Gaita, sou velho, né, tchê? Oi, tchê.
1: Tá pra ir, né? Foi um susto ontem, né?
0: Não tá muito bom o teu som aí, meu amigo Ataíde. Um abraço. Obrigado pela sintonia. O Cecílio Stramari também está chegando aqui na programação. Uma excelente noite. Agora 7:46.
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Muito bem, gente, nós vamos ficando por aqui com o Galpão 102 deste sabadão, hoje dia 12 de setembro. Um forte abraço, fiquem todos com Deus, que é a melhor companhia e que graças a ele a vida continua. Uma excelente noite para você, um abençoado domingo a você e sua família, e eu retorno aqui na nossa amanhã, né? Amanhã, 6 horas da tarde, no Memória Sertaneja. Grande abraço, gente, e até amanhã.

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2: 19:59.
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9: Oi, gente, muito boa noite pra você que sintoniza aqui na maior potência regional. Está no ar a nossa Balada 102 e está no ar o seu esquenta do

0: Final de semana, muito prazer, eu sou a Pamela Fernanda e chego pra ficar juntinho com você, só com as melhores músicas do momento. Já aumenta aí o volume do seu rádio, que o seu esquenta está no ar. A sua balada 102 chegando pra embalar a sua noite de sabadão. Hoje, dia 12 de setembro de 2026. Começamos já a programação com sucesso do Ícaro e Gilmar. Imagina você.
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0: Guilherme Santiago, perfume novo, fechando nossa primeira sequência.
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2: 20 horas e 20 minutos.
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5: Nossa, tá bom demais. É Neto e Cristiano, Cadeira Cativa. É música nova, lançamento pra você.

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0: o vizinho baderneiro fechando mais um bloco.
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2: E 20 minutos.
3: 20 horas.
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1: Sim.

Nossa FM em todas as estações, a sua melhor estação, sua melhor companhia. Bora dar play com ela, Simone Mendes, Jeito Fajuto.

0: João Neto e Frederico Enquete, você também curtiu nesse bloco Fred e Fabrício, Nayara Azevedo, Diego Arnaldo e Simone Mendes.
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2: 20 horas e 51 minutos.
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